6 pessoas: Danelis, Juan Marcos e Vinícius. Terceira posição da semana. Na segunda colocação tem Gabriel Elias e Banda Eva, Nod Marinheiro.

de Marinheiro, Gabriel Elias, Banda Eva, segunda colocada da semana aqui no nosso Top Musical. Agora é a vez de Callum Scott, At Your Mercy, com primeira posição da semana.

0: Face at Your Rust. Fechando o nosso top musical. Gente, agradeço o carinho, audiência, paciência. Um grande abraço do Rodrigo Souza. Até o próximo programa, se Deus quiser. Tchau, tchau, até lá.
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3: 9h57.
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3: Olá, eu sou a Anne, tá começando agora mais um Samba Axé. Então vem comigo pra gente curtir o melhor do samba, do axé e do pagode. Pra começar tem a Alcione, a profecia.

0: Clara, essa sou eu, fechando o primeiro bloco do Sambaxé de hoje. Já já eu volto.
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2: 10 e 19.
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0: Estamos de volta com a turma do pagode, Bebida com Carência.

0: Se Acreditar, fechando mais um espaço de músicas. Depois do intervalo tem mais, não saia daí.
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6: 10:32.
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0: Voltamos com o Sambaxé para você curtir Via Circular, Palácios e Castelos.

0: Negritude Júnior, beijo geladinho pra fechar todas do Samba Axé de hoje. Vamos ficando por aqui, pra você tudo de bom e até a próxima.
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4: Está no ar o nosso Classe A. Seja muito bem-vindo e seja muito bem-vinda. Sou Érica Monteiro e estaremos juntos por 2 horas incríveis ao som das mais importantes canções de todos os tempos. Aqui é o passado de presente em forma de música para você, ouvinte Classe A.
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4: Hora de darmos início, então, a essa programação mais do que esperada no final de semana. O primeiro sucesso de hoje vem chegando com Joe Cocker, You Are So Beautiful,

0: ouvimos Elvis Costello, Alison. Antes, Cal Calton, Billy Joel, e abrimos o programa com Joe Cocker. Daqui a pouco, os anos 80 chegando aqui no Classe A, e eu tenho certeza que você, que curte muito, vai curtir juntinho aqui comigo. Me aguarde. You Are So Beautiful é uma canção composta por Danny Wilson, Bruce Fisher e Billy Preston. Ela foi gravada primeiramente por Billy Preston e se tornou notável na voz do cantor britânico Joe Cocker.
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3: 10h59.
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0: Estamos de volta e o Classe A traz neste momento aquela sequência linda dos anos 80. Vamos de Billy Ocean, abrindo aqui a sequência com Get Out of My Dreams, Get Into My Car.

0: Walk with Intrista, Ha, Hunting High and Low, antes John the Duck, Stanley Clark, Heart e Billy Ocean. Após o intervalo, você sabe que tem um encontro com os anos 90. Venha junto! Alone é uma canção composta por Billy Steinberg e Tom Kelly, que a gravaram sob o nome de I-10 em seu álbum de 83, Taking a Cold Look. Posteriormente, ela foi gravada pela atriz Valerie Stevenson e pelo ator John Stamos na trilha sonora original do seriado da CBS Dreams em 84. A banda de rock americana Heart fez um cover em seu álbum Bad Animals do ano de 87 e esta versão alcançou o primeiro lugar nos Estados Unidos e no Canadá. Em 2007, Celine Dion gravou para o seu álbum Taking Chances. Em 2010, Alicia Wright usou a música e a letra para o refrão de sua música Alone Again.
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4: 11:16.
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0: Hora de te apresentar o nosso bloco noventista, que vem chegando com Britney Spears aqui no Classe A.

0: Stanton aqui encerra a nossa primeira hora e o bloco dos anos 90, que ainda contou com Gloria Estefan, The Bucketheads e Britney Spears. A gente dá um pequeno intervalo e retorna para você daqui a pouquinho, abrindo a segunda hora com as contemporâneas, ou os midbacks. I'm Not Giving You Up é uma canção de 96 da cantora e compositora cubano-americana Gloria Estefan, lançada como o terceiro single de seu sétimo álbum de estúdio, Destiny. Tornou-se mais popular por seu single remix de Toni Morrison, que mais tarde foi incluído em 2001 no álbum Greatest Hits, volume Compilação 2, em vez de sua versão original. Nos Estados Unidos, a música foi lançada como single duplo junto com Higher. Na Europa, foi lançada para coincidir com a etapa europeia da Evolution World Tour de Stefan. Este sucesso alcançou a posição número 11 na Espanha, 28 no Reino Unido e 33 na Escócia.
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2: 11:32.
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0: E o Classe A abre neste momento a nossa segunda hora. Grandes canções rolando agora para você das contemporâneas. Quem abre o bloco é Whitney Houston, I Look to You.

0: fechando aqui a super sequência das contemporâneas, ouvimos ainda Sam Smith & Normani, Neil, e a saudosa Whitney Houston. Me aguarde que o Classe A está de volta em instantes. Mad é uma canção do cantor e compositor americano Neil. Ela foi lançada como o terceiro single de seu terceiro álbum de estúdio, Year of the Gentleman, do ano de 2008, e foi produzida por Stargate e Neil.
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0: Hora de você conferir mais uma maravilhosa sequência do Classe A. Quem canta, abrindo aqui o bloco, é Justin Bieber. That Should Be Me.

0: Threw It All Away encerra aqui lindamente a nossa penúltima sequência. Nós vamos para o nosso último intervalo, chegando já já com as nossas nacionais no Classe A. O tempo é muito lento para os que esperam, rápido para os que têm medo, muito longo para os que lamentam, curto demais para os que festejam, mas para os que amam, o tempo é eterno.
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2: Meia-noite e cinco.
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0: Você que está ligado e ligada, chegamos aqui na nossa última sequência do Classe A, abrindo com Simone, Valsa do Desejo.

0: percebe que quando o ciclo de alguma coisa termina, é sinal que algo bom está começando em algum outro lugar. Então, ao invés de desanimar, não se abata se o ciclo terminou. Apenas erga a cabeça e tente encontrar essa nova porta que está sendo aberta para você. Quem sabe você não olhou direito para o lado. Amores, então, com essa linda reflexão, eu, Érica Monteiro, me despeço. Desejo uma semana gloriosa, maravilhosa para você que está aí sempre comigo nos programas do Classe A, ou para você que de repente foi a primeira vez que curtiu o nosso programa e agora está sendo convidado e convidada a vir comigo sempre, todos os finais de semana. Que tenhamos nessa próxima semana boas notícias, que ela seja muito produtiva e abençoada. Um beijo grande no coração e até o nosso próximo belíssimo e incrível Classe A. Fique com Deus e até lá. Maria Bethânia Vieira Teles Veloso é uma cantora, compositora e poetisa brasileira. Ela é conhecida como Abelha Rainha e Rainha da MPB. Na juventude, Maria Bethânia participou de peças teatrais ao lado de seu irmão, o também cantor e compositor Caetano Veloso, e de outros cantores proeminentes da época. Em 65, mudou-se para o Rio de Janeiro, onde começou sua carreira musical, substituindo a cantora Nara Leão no espetáculo Opinião. No mesmo ano, assinou contrato com a gravadora RCA e lançou seu homônimo álbum de estreia. Com mais de 26 milhões de discos vendidos ao longo de mais de 50 anos de carreira, Bethânia foi eleita em 2012 pela revista Rolling Stone Brasil a quinta maior voz da música brasileira.
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3: Meia-noite e 23.

0: Amém.
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12:52. 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

e 51. 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

0: 2:51.
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0: 3:48.
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a música, vamos falar de coisas sérias, enfim. Este programa é uma verdadeira revista. Comigo estão aqui os meus companheiros Charles Help, Franklin Russo, Zélia e Marcelo. Nós vamos comandar este programa por uma hora de duração, aqui nesta rádio linda, maravilhosa, com a melhor programação da cidade. Entra no ar mais um programa Ligação Nacional para você.

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3: Faça voar o pensamento, sensibilize o coração e imagine a beleza do sol que antes de aparecer no horizonte já manda luzes. Aos poucos, ele clareia a superfície da terra, revelando flores, folhas de árvores, riachos e aves, as quais, alegres, abrem as asas e percorrem os ares com grande encanto. Tudo é belo e o sol reina. Há também beleza em seu interior, e então você se lembra de si mesmo e se vê como a beleza ainda mais real que a externa, e o seu coração agradece a Deus que fez o próprio sol, a você e a tudo mais. Pensar em beleza é sublimar o espírito.

Vai aqui o nosso abraço para o nosso ouvinte João Batista. O João mandou uma mensagem aqui dizendo o seguinte: olá, amiga Edelson Moura, sou João Batista. Eu moro em Itaguatins, no Tocantins. Alô, alô, Itaguatins. Alô, João Batista. Alô, familiares do João Batista. Todo mundo ligadinho aí na gente. E ele pediu para que o Edelson Moura toque para ele uma música de Gino e Geno. Ô, legal, João. Legal, João. Obrigado, viu, pela sua mensagem. Vamos lá, Franklin Russo. Toca para ele uma música do Gino e Geno.

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4: 4 e 2.
5: Por aqui nós continuamos, meus queridos amigos. É o programa Ligação Nacional no ar para todo o Brasil. Aqui nós atendemos você pelo nosso 61 999 36 9557. Eu vou repetir: 61 999 36 9557. Manda aí a sua mensagem. Falando em mensagem, eu vou atender agora o meu amigo Raimundo, lá de União, no estado do Piauí. Falou, Raimundo! Alô, alô, União! Alô, Piauí! Obrigado, Raimundo Nonato, lá de União. Ele está nos ouvindo e pede que a gente ofereça uma música para ele e para toda a sua família. Eu aproveito, mando também para todo o pessoal de União.

Alô, alô, meu amigo Ney. O Ney, ele diz assim na mensagem que ele mandou aqui pra mim: eu sou fã desde a Rádio Nacional de Brasília, juntamente com a Márcia Ferreira. Aliás, não é Ney, Charles Help. Você botou aqui Ney, mas eu tô vendo agora que é Nai. É Nai, é uma moça, é uma amiga. E Nai diz que é fã desde o tempo da Rádio Nacional com a Márcia Ferreira. E agora estou ouvindo você aqui na cidade de Seabra, no estado da Bahia. Alô, Seabra! Edelson Moura, eu quero pedir uma música. Te amei, te amo, te amarei, oferecendo para o maridão e para os filhos e netos. Que bacana, Nai de Seabra. Ela quer ouvir Franklin Russo. Amado Batista, te amei, te amo, te amarei.

Amigos, por aqui você ouve o Edelson Moura. É o programa Ligação Nacional no ar para todo o Brasil. Recebo aqui a mensagem de Lu, minha amiga Lu. Ela diz assim: Edelson, estou ligadinha aqui no seu programa e que gostaria muito de ouvir uma música do Roberto Carlos, para matar a saudade. Uma música que eu gosto do Roberto Carlos, qualquer uma dele, pode ser qualquer música, ela gosta das músicas do Roberto, no caso, né? E então ela pede que o Edelson Moura atenda, tocando para ela uma música do Roberto Carlos. Ela quer oferecer a todos de Mãe do Rio, no estado do Pará. Alô, Mãe do Rio! Alô, Lu! Falou, Lu! Obrigado, viu? Toque para ela, Franklin Russo, uma música do Roberto Carlos.

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4: 4 e 17.
5: Toda vez que eu vejo um vídeo de um jovem ou de qualquer pessoa peitando polícia, discutindo, falando em voz alta, xingando policial, agredindo policial, todo vídeo que eu vejo, normalmente, esta pessoa se dá mal. Algumas mortes têm acontecido por isso. Porque o cara se acha dono da razão, pratica o desrespeito, não quer respeitar a autoridade, essa geração de hoje acha que pode tudo, eu posso xingar, eu posso agredir, eu posso bater na cara de policial, não tem problema, só que ele esquece que a polícia normalmente está armada e ele está desarmado, metido a valentão, e isso quase sempre não acaba bem. Vai aqui o nosso conselho para essa juventude que acha que pode tudo, não aprenderam em casa as boas regras de convivência, e aí acha que pode xingar, pode esculhambar, pode bater na cara de policial, de não sei o quê, e normalmente termina numa tragédia. Cuidado, gente. Cuidado.

0: nosso Vinícius, meus ídolos.
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2: E agora a hora do Besteirol. Oi, Zélia.
3: Oi, Adelson.
2: Tudo legal, né, Zélia?

0: Sim, sim.
1: Aí é mais ou menos então, por aí.
0: Como vai tudo? Tá tudo bem?
1: Tá,
0: né?
1: tudo bem.
0: Vamos ao besterol de hoje, Zé?
1: Vamos lá. Veja bem. É. O que que quanto mais quente fica, mais frio você sente?
0: A sopa.
1: Hã?
0: A sopa, né? Não.
1: Não, ó, quanto mais quente fica, quanto mais quente,
0: sim,
1: mais frio você sente.
0: Não é a febre?
1: Não.
0: Não?
1: Não.
0: Porque febre esquenta, a gente fica se tremendo, né?
1: É, pode ser que...
0: O corpo fica todo se tremendo.
1: Mas não é isso, não.
0: Eu não sei o que que é. É o quê, hein?
1: É a pimenta.
0: Ah, é?
1: É. Já viu como é a pimenta quando você põe assim um monte na boca?
0: Ela esquenta.
1: Esquenta, candeleza.
0: Jesus.
1: É, só isso aí.
0: Tchau, Zélia.
1: Tchau, Edelson.

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1: 4:27. 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

0: Tem gente querendo falar com Edelson Moura. Alô?
1: E Edelson Moura, eu moro aqui em Barra do Corda, eu me chamo Clemilton, eu peço que você role uma música aí pra mim, pode ser qualquer uma.
0: Valeu, Clemilton, valeu. Obrigado, alô, alô, Barra do Corda. Um abraço pra vocês todos aí. Bora, Franklin Russo. Toca aí uma música legal, uma música boa pra ele.

Segura, menino, que nós aqui vamos levando até sua casa, até seu rádio, até a sua cidade, até o seu estado, até o seu povoado, até a sua cidadezinha pequena, não importa o tamanho, nós chegamos em todos os lugares. Aqui é o programa Ligação Nacional com Edelson Moura. Vem aí agora o nosso quadro A Hora da Velharada. Esta é para você recordar o passado.

0: 4h40.
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0: 4:44.
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3: Legal demais, meus amigos, já estamos chegando para a apresentação do programa de maior sucesso do rádio brasileiro. Entra no ar a partir de agora com Edelson Moura e toda a sua turma, mais um programa do Amado Batista para vocês. Franklin Russo, tudo bem? Charles Help, bom dia, boa tarde, boa noite, povo brasileiro. Muito obrigado desde já pela audiência, por fazer companhia aqui para este amigo do rádio, o Edelson Moura, em muitas e muitas cidades deste imenso país. Para começar, eu quero trazer a música Nossa Casinha.

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1: Edelson Moura. E vamos agora começar os nossos atendimentos. Nossos ouvintes, que são importantes, eles gostam de falar aqui.
2: Oi, Edelson Moura.
1: Oi.
2: Boa tarde, bom dia, boa tarde, boa noite.
1: Bom dia, boa tarde, boa noite.
2: Aqui é a Idalina que está falando, aqui de Cerejeira Rondônia.
1: Oi, Idalina.
2: Eu estou mandando esse áudio para pedir uma música com a Mari Batista.
1: Sim.
2: Quando o ônibus.
1: É,
2: referência ela para todas as pessoas do Brasil que estiver ouvindo. Pra...
1: Sim.
2: Para vocês aí, que tiver, para vocês aí, todos que estiver ao seu redor, eu amo esse programa, faz dias que eu não mando mais um áudio, mas hoje eu senti vontade de mandar um áudio para você, que estou com vontade. Eu ouvi uma música do, Amado Batista, Quando o Ônibus, para todos os locutores aqui da Ondas Verde.
1: Certo.
2: Para todas as pessoas que estiver ouvindo o seu programa. Todas as minhas amigas de Cerejeiras, Rondônia.
1: Sim.
2: E vou terminando esse áudio.
1: Certo.
2: O que eu quero ouvir mais uma vez.
1: Certo.
2: Você me atendendo aí, tá?
1: Bacana.
2: Um beijo.
1: Com outro.
2: Seu programa é um show. Tchau, obrigado.
1: Tchau, Idalina, tchau. Eu, inclusive, havia atendido este áudio aqui no programa Ligação Nacional, mas depois eu percebi que a Idalina estava ouvindo uma música do Amado Batista pelo rádio. Eu descobri que ela estava ouvindo o programa do Amado. Aí eu falei pro Charles Help, olha, ela ouve o programa do Amado, vamos tocar lá esse áudio dela. Portanto, ela está aqui agora, pediu, vai ouvir a música Nesta Cidade.

0: Existem pessoas que elas passam pela nossa vida e a gente busca nunca tirar da lembrança. Só que existem outras pessoas que quando elas passam, a gente prefere esquecer o mais depressa possível. Eu tô doido que quando o Charles Help saia daqui, porque quando ele sair eu quero tirá-lo da minha lembrança. Da minha lembrança. Ai, meu Deus do céu, que é isso, rapaz? Quem é que tá aí pra falar
1: Boa
0: comigo?
1: Boa tarde, Adelso Moura.
0: Boa
1: Gostaria
0: tarde.
1: De ouvir a música de Amado Batista, Sim. Diamante, Francisca, aqui do São José da Vasília. Eu ofereço pra todos que gostam desta música.
0: Falou, Francisca, São José dos Basílios. Vamos lá, Franklin Russo. Vamos tocar pra ela, Diamante.

saúde, a alegria, a vida abundante são estados de espírito e, como tais, sujeitos a alterações. Se neste dia você se imagina feliz, integral, saudável, esses pensamentos agem em você sem perda de tempo, numa fração de segundo, encaminhando-o para ser o que pensa. Então, conduza o corpo, a face, o olhar para uma agradável transformação à semelhança de sadia mocidade. Se na mocidade os desejos dominam, que na velhice domine a sabedoria. Já dizia o velho deitado. E ouça agora Paixão Violenta.

0: Está. É o programa mais ouvido do rádio brasileiro. Alô?
1: Boa noite, Delcio Moura.
0: Boa noite.
1: Moura, aqui é a Maria, mulher do Ismael, mora aqui na Chapalinha do Sinhá, em Barra de Alcântara.
0: Certo.
1: Eu gostaria de ouvir uma música de Amado Batista.
0: Sim.
1: Tá bom? Você bota ela pra mim, daquelas mais mesmo antigas dele, boa, viu?
0: Certo.
1: Tô aqui curtindo o seu programa, viu? Bote aí pra eu ouvir.
0: Obrigado, Maria. Obrigado. Um abraço aí no Ismael, viu?
1: A Maria Ilza, pro seu Dário, que tá aqui ouvindo também. Estamos todos ligados na rádio. Barra de Alcântara, Delcio Moura.
0: Certo, minha amiga. Obrigado. Dá um abraço aí em toda a turma. Toda esta turma bacana ouvindo Edelson Moura em Barra de Alcântara. Ô, bênção. Vamos trazer uma música antiga pra ela. Carta sobre a mesa.

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1: Boa noite, minha amiga Nelson Moura.
0: Boa noite.
1: Aqui é o seu amigo Manuleza, que está falando aqui.
0: De Oi, ele.
1: No estado do Maranhão.
0: Fala, Manuleza.
1: Aqui eu escuto você pela Verdes Monte de Esperantinópolis.
0: Certo.
1: É, inclusive, eu vou oferecer essa música para todos os meus amigos de Esperantinópolis aqui no Maranhão, viu?
0: Sim.
1: É, obrigado pela rádio aí. Quero ouvir, Nelson Moura, rádio, a música do Amado Batista.
0: Sim.
1: Eu não bebo álcool.
0: Certo, certo.
1: Pode rodar ela pra mim aí, meu amigo?
0: Claro que sim.
1: E um abraço pra você, pro Charles do Céu, pro Franco Russo.
0: Obrigado. Obrigado.
1: E pra todos, enfim, se tiver ligado nessa rádio. É muita gente, viu? Muita
0: Verdade.
1: Gente aqui no estado do Maranhão é bom demais essa rádio. Eu sou fã demais, fã número um.
0: Obrigado, amigo.
1: Minha amiga Nelson Moura, um abraço pra você. Fico com Deus, viu?
0: Outro, igualmente.
1: Eu passo o áudio pra você aí. Falou, meu amigo.
0: A hora que quiser. Tá bom, Manuleza. Tá bom. Vai passando seus áudios. Você vai passando pra cá e eu vou passando pra lá. Ei, trem. Manuleza pediu e vai ouvir.

0: aqui o programa líder de audiência. Este é o programa do Amado Batista, minha gente, espalhando alegria por este imenso Brasil.
1: Bom dia, meu amigo Edécio Moura.
0: Bom dia, boa tarde, boa noite.
1: É o Rogério de Valença, do Piauí.
0: Olá, Rogério.
1: Edécio Moura, quem me deu seu número foi o Guimarães.
0: Certo.
1: Guimarães deu seu número.
0: Nosso amigo.
1: Aí eu tô dando um bom dia pra você. Bom dia, boa noite, boa tarde.
0: Bom dia, boa noite, boa tarde.
1: É, eu queria ouvir tua música do Amado Batista.
0: Certo.
1: É, o relógio parou e a princesa.
0: Certo.
1: Rogério de Valença, do Piauí.
0: Muito
1: eu
0: bem.
1: Eu sou seu fã, viu?
0: Obrigado.
1: Seu programa. Na rádio e na TV.
0: Olha só.
1: TV Diário. Canal 24.
0: Que bacana.
1: De domingo, meio-dia. Eu sou programa todo domingo.
0: Olha.
1: Sou seu fã. Carteirinha, viu?
0: Que bacana.
1: E bom dia, meu amigo.
0: Bom dia, boa tarde.
1: Rogério de Valença. Aí eu ofereço pro Rogério e Guimarães.
0: Certo, certo.
1: Viu?
0: Tá certo.
1: Bom dia, boa tarde, boa noite.
0: Bom dia, boa tarde, boa noite, meu amigo. Um abraço grande para vocês aí de Valença. Vou atender primeiro com a música Princesa. Toque aí para ele.

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1: Edelson Moura. Continuo por aqui, minha gente, levando até você o programa mais ouvido do rádio brasileiro. É o programa do Amado Batista. Agora vou continuar atendendo meu amigo Rogério, lá de Valença. Ele que teve o nosso telefone cedido, passado pelo nosso querido ouvinte Guimarães, para quem eu mando o nosso alô, nosso muito obrigado. Um alôzão para a dona Maria, para Guimarães, para a dona Tereza, para todo mundo. E nós vamos trazer a outra música que ele pediu. O relógio atrasou.

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Agora Amado Batista canta Suas Cartinhas.

0: Já estamos de volta. 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
1: Boa tarde, bom dia, boa noite.
0: Boa tarde, Moura. Bom dia, boa noite.
1: Eu vou querer que você bota a música de Amado Batista pra mim.
0: Sim.
1: Bate tom, tom, tom de saudade. Então, cresci para Ribinha, que é um remansinho, município de Santo Gonzaga.
0: Oh.
1: Pra você e pra quem gostar da música.
0: Obrigado,
1: pra
0: muito
1: todos
0: obrigado.
1: Todos que são ligados na sua rádio.
0: É muita gente.
1: E bote um alô pra nós todo dia, que nós estamos ligados 5 horas da manhã no seu
0: Sim.
1: programa.
0: Olha.
1: Uma boa tarde, Delson Moura,
0: boa pra
1: você.
0: Boa tarde, bom dia, boa noite. Obrigado.
1: Quem tá falando é a Luzinete do Remansinho.
0: Ô, Rosinete. Boa tarde, amiga. Remansinho. Tudo bom com vocês aí do Remansinho? Hã? Tudo legal? Então vamos curtir eu, a Luzinete, todo mundo daí. Tum, tum.

Hora para cantar, mas antes vamos divulgar aqui o nosso contato, o nosso WhatsApp para você participar do programa 61999369557. Também não deixe de seguir o Edelson Moura nas redes sociais, no Instagram, TikTok, Facebook e YouTube. Nós estamos lá, viu, gente? Correto? Espero você, viu? Dá um coraçãozinho lá nos vídeos do Edelson Moura. E agora eu canto para vocês a música de autoria nossa, Edelson Moura, Xandó. Tum, tum de saudade com Edelson Moura, Franklin Russo.

0: Obrigado, minha gente amiga e querida. Amanhã nós estaremos de volta trazendo mais um programa do Amado Batista para vocês. Fiquem todos com Deus e até lá.
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0: 5:42.
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2: 5:49.
3: Estamos chegando.

0: Kumar, estamos chegando aqui no Clube do Caipirão, defendendo as tradições culturais de nossa terra com grandes sucessos do nosso cancioneiro. Muita música, alegria pra você, que é o melhor ouvinte do mundo. Vamos que vamos!
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0: A sonoplastia do meu irmão companheiro Zé Luquinha, assessoria e produção da Dona Juju. Juntos nós vamos reviver um passado tão vivo e presente na história e na memória de cada um de nós amantes da música sertaneja. Com a proteção de Deus, estamos chegando.

0: Clube do Caipirão, despertando você para mais um dia. Opa, que maravilha, mais uma vez, seja muito bem-vindo, compadre, bem-vinda, compadre, ao nosso Clube do Caipirão, edição especial sempre junto com você. A Juju já foi ajeitar um cafezinho pra nós, o Luquinha tá ali separando mais umas modas, e nós vamos juntos recordando os grandes momentos da nossa música sertaneja, e a moda por aqui não para.
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0: Vamos ouvir com Palmeira e Bia, Couro de Boi.

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1: E tá na hora de tomar aquele cafezão, hein?
2: É verdade.
1: A Juju vem trazendo um cafezão cabeceira pra gente. Aê, Juju, obrigado, hein? Essa aqui é muito pedida na programação.

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1: E o nosso Clube do Caipirão está no ar desde 2008, defendendo a viola, a cultura, as tradições de nossa terra, sempre mantendo firme o melhor do nosso cancioneiro rural e da música tradicional, trazendo desde as raridades, as pioneiras da nossa canção, até mesmo as músicas mais novas, mas sempre dentro do estilão, do sertanejo raiz, tradicional e romântico. 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
1: Vamos com o momento Saúde com Beleza com Edelson Moura.
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1: 6 e 7.
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2: Você está muito bem.
1: Um abraço, Lorival.
2: Um abraço, Lourenço.

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1: Fala, Caipirão!
2: E convidar você para seguir as nossas redes sociais, Facebook, Instagram, Kawaii, TikTok, YouTube, é Caipirão Locutor, beleza? 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A gente não é série nem novela, mas segue a gente por lá, beleza? Sempre está postando umas novidades da música sertaneja, algumas curiosidades, vale a pena dar uma conferida nas nossas redes sociais.
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2: Uma super segunda-feira, bom dia!

0: 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Agora no Clube do Caipirão, preservação e meio ambiente.
1: Vamos cuidar do nosso meio ambiente.
2: 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Por isso, abra a torneira somente quando for enxaguar o rosto. 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
1: Valeu, Wilson Sartori, pelas dicas. É isso aí, vamos cuidar do meio em que vivemos, vamos cuidar do nosso meio ambiente.
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0: Na ponta da agulha, Craveiro e Cravinho e o Franguinho na panela.

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2: Vamos com o Minuto do Caminhão, para você que tá na rodagem, tá no trecho, cruzando as estradas do nosso Brasil.
3: Quando pensamos num Porsche, logo vem à cabeça aqueles carros esportivos velozes e caríssimos. São verdadeiros sonhos com rodas. Mas o patriarca da família foi muito além. Ferdinand Porsche projetou o Fusca, fez protótipos de corrida, tanques de guerra e até caminhões. Em 1898, com apenas 23 anos, inventou um veículo elétrico. 2 anos depois, colocou os motores dentro das rodas e ainda lançou um híbrido. Porsche voltou a fazer história em 1912. Uniu todas as experiências anteriores para criar um treminhão híbrido com carretas eletrificadas. O cavalo mecânico tinha um motor de 6 cilindros a gasolina que tocava um gerador. A tração era elétrica, dentro das rodas traseiras. Um cabo levava energia para os motores nas rodas dos implementos. O trator puxava até 10 reboques. Podia rodar em estradas ou ferrovias. Depois desse grande sucesso, Ferdinand Porsche voltou a projetar um caminhão para uso militar em 1942. Não teve sorte, deu tudo errado. Tinha tração 4x4, rodas de aço com 1,5 metro de diâmetro e um motor a gasolina de 4 cilindros e 6 litros. Era muito duro e gastão. Porsche faleceu em 1951, aos 75 anos. Sua família segue firme com os caminhões. Controla as marcas Volkswagen, MAN, Scania e International. Quer saber mais sobre o mundo dos pesados? Aqui todo dia tem novidade para você.
2: São as dicas para os amigos da estrada. Você que tá na boleia do bruto, obrigado pela carona. Lembrando que o Clube do Caipirão é o limite aí do seu rádio.
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0: Já já tem mais sucesso, se liga na programação.
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0: Muito bem, vamos agora com o Momento Saúde com Edelson Moura.
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0: 6h43.
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0: E agora vamos com o Momento Saúde com Edelson Moura.
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0: É o Clube do Caipirão pelo rádio, pela internet. O negócio é defender as tradições de nossa terra com as músicas que marcaram época. Bom dia!
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0: A moda de viola, música do Nhô Chico com Dino Franco e Moura, aí gravando a interpretação de Minha Mensagem.

abrindo o baú da música sertaneja, Clube do Caipirão. Uma super segunda-feira, bom dia!

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1: Meus amigos queridos, estamos chegando mais uma vez com o nosso programaço Mundo Sertanejo. Este programa que é meu, é seu, é nosso, já está no ar. A partir de agora, muita música, muita alegria, muita comunicação no seu rádio. Conte para os amigos, conte para os vizinhos. Diego Valadares já chegou com o Mundo Sertanejo. Muita música boa. E vamos começar o programa com ele cantando. Luan Santana, Mulher Segura.

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1: Maravilha, maravilha, Mundo Sertanejo está no ar. Muito obrigado a todos vocês, amigos queridos do Brasil inteiro, que nos dão a honra da audiência. Todo mundo ligado no Mundo Sertanejo. Vamos até o Estadão do Paraná. Um abraço a todos vocês, amigos aí do Estadão do Paraná, que nos dão a honra da audiência através de nossas rádios parceiras afiliadas à nossa central de produção. Um abraço, Diogo Ted, Rádio Tâmara FM, em Nova Esperança e no Estadão do Paraná. Nosso programa às 17 horas, audiência muito grande, viu? Meu amigo Ricardo Silva, todos vocês, amigos aí da Rádio Canoa Grande FM e Guaraçu também, Estadão do Paraná. Também em Campina da Lagoa, no Estadão do Paraná, nós temos a Rádio Bela Vista Web. Um abraço, Leonardo da Silva, Prince e todos da equipe. Ô Leonardo, muito obrigado, viu? Já tocando também as músicas do Diego Valadares aí na programação, né? Muito obrigado a todos vocês, amigos do Estadão do Paraná, que ouve o Mundo Sertanejo. Vamos que vamos. Guilherme Silva canta Barquinha de Ouro.

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1: Olha, eu estou muito feliz porque nós estamos sempre juntos através do nosso programa Mundo Sertanejo. Muito obrigado a todos vocês pelo carinho. Vamos até o Estadão, vamos até o Estadão do Mato Grosso. Em Jauru, Mato Grosso, nós temos a Rádio Cidade FM. Um abraço a todos vocês aí que compõem a equipe da Rádio Cidade FM em Jauru, Mato Grosso. Um abraço, J. Márcio, da JM Empreendimentos, aí o nosso prefeito Passarinho. Um abraço a todos vocês da equipe, o Alessandro. O Alessandro, que é DJ e locutor também, né? Um abraço, muito obrigado, Alessandro Mota, o Everson, Ivanildo, o Rodrigo Castro, a todos vocês ouvintes aí de Jauru, Estadão do Mato Grosso, ligados na nossa rádio Cidade FM. Vamos de música, quem vai cantar bonito agora? André Andrade, Pássaro Sem Ninho.

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2: 8:15.
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3: Muito bem, Mundo Sertanejo está no ar, minha querida Rô Socorro Barros, em Petrolina, Estadão do Pernambuco, ligado na Rádio Brasil Sertaneja. Muito obrigado, viu, a todos vocês aí de Petrolina, ouvindo o nosso programa 6 horas da manhã. O Wilson Fernandes, muito obrigado, viu, o Wilson Rodrigues Fernandes, um abraço, muito obrigado pelo carinho, pela parceria, viu? Wilson Fernandes Rodrigues, Rádio Brasil Sertanejo e todos da equipe, nosso abraço carinhoso, muito obrigado pelo carinho de sempre, viu? Em Orocó, também do Pernambuco, nós temos a Rádio Brígida FM, o Aloysio Campos, todos da equipe, nosso abraço carinhoso. O Estadão do Pernambuco também ouve Mundo Sertanejo. Quem canta bonito,

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Maravilha, maravilha, mundo sertanejo está no ar. Um abraço, Romualdo Lima. Romualdo Lima, Rádio Alternativa FM em Sapucaia, no Estadão do Pará. Nosso programa às 16 horas. Muito obrigado, Romualdo. E ele pede para mandar alô aí para os amigos ouvintes aí da prefeitura, todos os nossos ouvintes, o Divino, a turma do Barracão da Prefeitura, o Valdete, irmão Domingo e Manuel do Trator. A todos vocês, muito obrigado, viu? Sapucaia, Estadão do Pará. O município de Novo Horizonte, Luciano Catanhede, Rádio Brega Brasil, exibindo o nosso programa com muito sucesso ao meio-dia. Audiência fantástica, muito obrigado, viu? Também Rádio Cidade FM em Belém do Pará. A todos vocês, muito obrigado, Adonai, todos da equipe, nosso abraço carinhoso. Vamos em frente, Rafael Silva canta.

Ana, em Belo Horizonte, ouvindo o nosso programa. Muito obrigado, viu, João Viana, a todos vocês de Belo Horizonte, ouvindo o nosso programa Mundo Sertanejo. Vamos até o Estadão de Goiás, meu amigo Carlos Hernani, em Caiapônia, Estadão de Goiás. Nosso programa, 5 horas da manhã, audiência muito grande em toda a região. Um abraço aí, os locutores, o Jonathan Matos.

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2: Indicadores agropecuários com Diego Brião. Soja.
3: Os contratos futuros com vencimento em setembro registraram elevação nos Estados Unidos na sexta-feira. Na Bolsa de Chicago, a cotação era de US$ 12,76 por bushel. Valores no mercado físico no Brasil por saca de 60 quilos. Estado do Mato Grosso, cidade de Rondonópolis, R$ 144,00. Bahia, Luiz Eduardo Magalhães, R$ 141,00. E Rio Grande do Sul, Nonoai, R$ 134,00.
2: Boi Gordo.
3: Em São Paulo, na B3, os contratos com vencimento em agosto eram negociados ao final da sexta a R$ 343,35 por arroba. Houve elevação de 0,13% no dia. Boi à vista, no Mato Grosso, em Cuiabá, R$ 318,82 por arroba.
2: Café.
3: Os contratos futuros de café arábica com entrega prevista para setembro terminaram a sexta

0: sexta-feira em Nova York, nos Estados Unidos, em elevação. A cotação era de R$ 2.388,10 por saca de 60 quilos. No Brasil, no mercado físico, valores do café arábica, tipo 6 por saca de 60 quilos. Minas Gerais, Varginha, R$ 1.870 e São Paulo Franca, R$ 1.770.
1: Milho.
0: Valores no mercado físico por saca de 60 quilos. Paraná, Marechal Cândido Rondon, R$ 58,00, valor em estabilidade na comparação com a cotação anterior. E Goiás, Rio Verde, R$ 60,00 em elevação.
1: Laranja.
0: Os contratos futuros de suco de laranja, com entrega prevista para setembro, terminaram a sexta-feira em Nova York em queda. A cotação era de US$ 132,95 por libra-peso. Valor da caixa de 40 quilos e 800 gramas de laranja a prazo na indústria. Estado de São Paulo, R$ 31,18 em estabilidade.
1: Uva.
0: Valores no mercado físico. Rio Grande do Sul, região serrana, tipo Itália Rubi, média semanal, R$ 9,69 por quilo, em queda. E Pernambuco, tipo Isabel, preço médio comercial, R$ 100 por caixa de 18 a 20 quilos, em estabilidade.
1: Algodão.
0: Valores do algodão em pluma por arroba, Mato Grosso Sorriso, R$ 133,45 em elevação, e Bahia Região Oeste, R$ 144,00 em estabilidade.
1: Cacau.
0: Os contratos futuros de cacau com entrega prevista para setembro terminaram a sexta em Nova York em elevação. A cotação era de US$ 6.527 por tonelada. Valores do cacau no mercado convencional. Bahia, R$ 375,03 por arroba em elevação. E Pará, R$ 18,28 por quilo, também em elevação.
1: Indicadores Agropecuários, um conteúdo do Grupo Rádio Web. Informação que amplifica conexões.
2: 8h33.
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4: Maravilha, maravilha, estamos de volta, o Mundo Sertanejo está no ar. Eu estou tendo a alegria de receber aqui no estúdio meu querido amigo cantor, compositor Van Santos, que já faz parte da programação do Mundo Sertanejo, diretamente de Vanderlei, Bahia, para o Brasil inteiro. Meu amigo Van Santos, como é que você está, meu irmão?
5: Ô, meu amigo Diego Valadares, é um prazer imenso estar aqui novamente no seu programa.
4: Olha,
5: rapaz, eu queria aí mandar um abraço especial para toda a galera que assiste a gente. É, bom dia, boa noite. E boa tarde, né?
4: Exatamente.
5: Esse programa é exibido várias horas, horário, né?
4: Exatamente, Van Santos. Você está com três músicas aqui na Rede Estúdio Brasil. A gente está tocando o Mundo Sertanejo. Foi Amor de Carnaval, Eu Não Te Quero Mais e Eu
5: Não Vou Te Esperar.
4: Não Vou Te Esperar. Três músicas boas que a gente está revezando aqui. O povo está gostando, o Brasil inteiro está ouvindo e você já tem fãs pelo Brasil inteiro. Tá bom, meu irmão?
5: Meu amigo Valadares, muito obrigado mais uma vez. É um prazer estar aqui, né? Participando dessa entrevista. E muito obrigado pelo espaço. É muita gente entrando em contato comigo pelas redes sociais, né?
4: Maravilha, Van. Olha, fica à vontade, vai tomar um cafezinho com a Adelson Moura e a gente vai conversando aqui, tá, meu irmão?
5: Eu te agradeço, meu irmão, mais uma vez. Um abraço a todos os ouvintes do seu programa, que é um programa que é exibido em todo o Brasil, né?
4: Em todo o Brasil. Cada emissora de rádio da nossa rede afiliada, cada rádio tem o seu horário, portanto nós estamos no ar aí de 4 horas da manhã até meia-noite, todo dia.
5: E te agradeço muito por essa oportunidade de estar sempre aqui mostrando meu trabalho, né?
4: Maravilha, Van Santos. Olha, diretamente da região de o extremo leste mineiro para o Brasil inteiro, indicação do locutor Vandersá da Rádio Terra FM, nossa afiliada lá, a banda Nome Sem canta o sucesso O Locutor no Mundo Sertanejo.

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1: Muito bem, mundo sertanejo, está no ar. Um abraço aos amigos do rádio de Brasília, ô Mercedes Bobadilha, Jana Moura, a Zezé, a Ellen Couto, todo mundo ouvindo o mundo sertanejo em Brasília, meu querido amigo o Éder, né? Éder Ramos, ligado no mundo sertanejo, um abraço Éder, todos seus irmãos, o Éder, irmão do saudoso grande radialista de Brasília, foi um ícone do rádio, o Marcelo Ramos. O Éder Ramos, obrigado pela audiência, viu? E também meu querido amigo Nildon, locutor, aê Nildão, locutor, um abraço, muito obrigado, viu? Vamos de música, Edelson Moura canta, Eu Preciso de Uma Mulher.

Desejo estar no ar, um abraço a todos vocês, queridos amigos do Estadão de São Paulo, em Caçapava, Rádio Cultura Sertaneja, exibindo nosso programa. Um abraço a Dilson do Vale, muito obrigado. Em Guarulhos, na Grande São Paulo, Rádio Itariri FM, um abraço a Irene, nossa, cuidando do fã-clube do Diego Valadares, em Guarulhos, na Grande São Paulo, região metropolitana de São Paulo, né? Em Itapetininga, Rádio Interativa FM, um abraço, o César, a todos vocês da equipe. No interior de São Paulo, em Pereira Barreto, Rádio Cidade, exibindo nosso programa para várias regiões. Muito obrigado, doutor Nilton, todos da equipe. Nós vamos ficando por aqui. Antes, um abraço aí o Nildão, locutor de Brasília para o Brasil inteiro. Grande Nildão, comunicador, um abraço ligado no mundo sertanejo também, meu amigo Éder Ramos, irmão do Marcelo Ramos, saudoso Marcelo Ramos. Um abraço a todos vocês, amigos do Rádio de Brasília. Ficamos por aqui. Paulo Terra, de São Paulo, pro Brasil inteiro, canta: Joguei pedra na janela. Tchau, Brasil!

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0: 8h52.
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0: 98, bom dia, pra você com rádio ligado, a música do Fred Gustavo, então valeu, Chimarrutz, Quando o Amor Bate a Porta, né? Ótima manhã pra você acompanhando aqui a nossa programação, manhã de segunda-feira, 31 de agosto, último dia do mês, né? Vamos trazer aqui previsões astrais, é o horóscopo do dia chegando aqui, trazendo a sua mensagem pra você que acompanha todas as manhãs, são 9h19. Bom dia para você do signo de Áries, hoje 31, a sua mensagem para hoje é a seguinte, Áries. O desafio do dia será equilibrar sua autonomia com as necessidades de quem caminha ao seu lado. A vontade de fazer tudo do seu jeito pode entrar em conflito com acordos ou expectativas dentro dos relacionamentos. O céu mostra que independência e parceria não precisam competir quando existe diálogo e respeito pelos limites de cada um. Bom dia para você do signo de Touro. A oposição entre Lua e Vênus de hoje convida você a observar o equilíbrio entre o bem-estar e responsabilidades. Talvez a rotina esteja exigindo mais do que o seu corpo ou suas emoções conseguem sustentar neste momento. Antes de tentar dar conta de tudo, pergunte se você também está reservando espaço para cuidar de si. Gêmeos, o dia coloca em evidência a relação entre os seus projetos e os seus desejos pessoais. Amigos, grupos ou compromissos coletivos, podem competir com momentos de prazer, criatividade ou romance. O desafio será encontrar tempo para construir o futuro sem deixar de viver o presente. São 9h20. Daqui a pouco tem previsões para Câncer, Leão e Virgem.
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98, 9:30, quadros Fiduma Jeca, Felipe Ferrari, Traia Véia, da Água pro Nada, da Água pra Nada, melhor dizendo, Ferrugem, Apaguei pra Todos. De volta mais uma vez, falando aqui com você dos signos de Câncer, Leão e Virgem, né? Trazendo aqui a segunda sequência, manhã de segunda-feira, 31. Bom dia para você do signo de Câncer. Olha, Câncer, a busca por reconhecimento ou crescimento profissional pode entrar em tensão com questões familiares e emocionais. Será importante encontrar um equilíbrio entre aquilo que você deseja conquistar e no trabalho, né? Deseja conquistar no trabalho e a atenção que suas

bases afetivas também precisam receber. Sucesso se torna mais sustentável quando existe apoio interno. Bom dia para você do signo de Leão. Suas ideias e convicções podem ser colocadas à prova em conversas ou trocas de opinião. O desafio será defender seus pontos de vista sem fechar espaço para escutar o outro. Uma mudança de perspectiva pode ampliar seus horizontes muito mais do que insistir em estar sempre certo. Virgem, questões ligadas à confiança, ao compartilhamento ou aos recursos divididos podem ganhar destaque. Ao mesmo tempo, seus valores e sua relação com dinheiro e segurança pedem atenção. O céu convida você a refletir sobre o equilíbrio entre dar e receber, evitando tanto o excesso de controle quanto a dependência. Daqui a pouco tem previsões aqui para você de Libra e Escorpião e Sagitário também.

9:43, Rita Lee, Tom Lixo, Libra, bom dia, os relacionamentos ocupam o centro das atenções, o desafio será equilibrar suas necessidades com as expectativas de quem faz parte da sua vida, ceder sempre pode gerar frustração, mas insistir apenas na própria vontade também dificulta a construção de vínculos saudáveis. O caminho está na reciprocidade. Escorpião, a rotina pede, aliás, pode pedir mais do que você gostaria, enquanto emoções ou questões internas competem por espaço. O céu lembra que produtividade não precisa acontecer às custas do seu bem-estar. Encontrar pausas ao longo do dia será tão importante quanto cumprir as tarefas. Olá, Sagitário, entre diversão e responsabilidades, talvez seja preciso encontrar uma medida mais equilibrada. Projetos coletivos, amizades ou compromissos podem disputar espaço com momentos de lazer, romances ou atividades criativas. O desafio será não abandonar aquilo que faz sua vida ganhar leveza. Já chega as últimas mensagens para Capricórnio, Aquário e Peixes.

Bom dia, 9h54, 9h54. Hora certa, nova dimensão, é o show da manhã, trazendo sempre as melhores canções para você. Agora o horóscopo do dia chegando, trazendo a quarta e última sequência, falando com Câncer, Leão e Virgem, aliás, com Capricórnio, Aquário e Peixes, né? Câncer, Leão e Virgem é a segunda sequência. Capricórnio, Aquário e Peixes, né? Olha, Capricórnio, a vida profissional e as responsabilidades podem competir com demandas da família ou da vida pessoal. O céu pede equilíbrio entre aquilo que você constrói no mundo e aquilo que sustenta você emocionalmente. Nenhum sucesso compensa o desgaste de negligenciar suas próprias bases. Bom dia para Aquário. O dia favorece aprendizados e conversas, mas também pode revelar diferenças de opinião ou dificuldades de comunicação. Antes de defender uma ideia, com firmeza procure compreender o contexto do outro. O diálogo tende a produzir resultados muito melhores do que a necessidade de convencer. Peixes, questões ligadas a dinheiro, autoestima e compartilhamento de recursos podem pedir ajustes. Talvez seja necessário encontrar um ponto de equilíbrio entre aquilo que é seu e aquilo que divide com outras pessoas. O céu convida você a valorizar seus talentos sem sentir que precisa provar o seu valor por meio de excessos ou concessões. Encerrando assim as previsões aqui para amanhã desta segunda-feira, daqui a pouquinho chega o Libório Santos trazendo as informações para amanhã de hoje.

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1: Bom dia para você, Luciano Santos. Bom dia, ouvintes da Nova Dimensão FM e a Seara. Nós estamos de volta de Goiânia com as principais notícias do dia.
2: Abelhas atacam alunos da escola da APAE. Milhares de pessoas participam do dia seu, dia de cooperar. Violência nas rodovias goianas no final de semana. Em 2 acidentes, 5 mortos. Eu sou Libório Santos. Hoje é dia 31 de agosto, segunda-feira, e esses são os nossos destaques. Cerca de 40 pessoas foram atacadas por um enxame de abelhas em Piracanjuba, no sul de Goiás. A maioria alunos da Associação de Pais e Amigos Excepcionais, a APAE. O enxame atingiu o local de forma repentina. Os alunos foram colocados num ambiente fechado até a chegada dos bombeiros. Esse acidente aconteceu na zona rural do município. Dezenas de cooperativas, empresas e entidades parceiras participaram do Dia Seu Dia de Cooperar, promovido pelo CMOCB Goiás no último sábado no Jardim Botânico em Goiânia. Também participaram milhares de pessoas que tiveram acesso a vários atendimentos, como na saúde, jurídico, financeiro e muitos outros. Além disso, foram promovidas ações culturais e de lazer para as crianças. O objetivo do Dia de Cooperar é levar até a população informações do que é o cooperativismo, que vem crescendo a cada ano, segundo o presidente do CMOCB Goiás, Luiz Alberto Pereira.
3: A gente vem num avanço constante. Todo ano a gente cresce aí mais de 20%, e é um crescimento sustentável. Isso mostra que o modelo é viável economicamente, além de ter uma importância social muito grande.
4: Exatamente. Quais as vantagens para as pessoas? Muita gente não sabe o que é cooperativismo.
3: Cooperativismo é construir junto, construir uma coisa junto. E quem ajuda a construir tem direito a ter os benefícios daquela construção.
4: E uma avaliação dessa 13ª edição do Dia de Cooperar.
3: Aqui está ficando cada vez melhor, né? Já se tornou tradição trazer aqui para a comunidade. A comunidade aqui das Redondezas do Jardim Botânico já espera ansiosamente por esse dia e está uma festa, uma alegria.
2: Na BR-153, em Porangatu, a Polícia Rodoviária Federal apreendeu 8 pistolas calibre 380 durante fiscalização ao ônibus interestadual. Uma mulher foi presa. Na BR-040, em Cristalina, em todo de Brasília, foram apreendidos 3.700 quilos de skunk, um tipo especial de maconha. Foi a maior apreensão da droga esse ano em todo o país. O entorpecente estava oculto numa carga de telhas, transportada por um caminhão, e foi localizada com apoio de cães farejadores. 2 jovens morreram após uma colisão envolvendo uma motocicleta e um veículo na madrugada desse domingo na GO-64, em Quirinópolis, sul de Goiás. O acidente aconteceu depois que eles deixaram um evento de som automotivo. Na BR-070, divisa de Brasília com Goiás, o capotamento de um carro de passeio matou 3 pessoas. A caminho das urnas, uma curiosidade, hein? O candidato mais velho nas eleições desse ano em Goiás é Zé Santana da Viola, com 86 anos, e que disputa a 8ª eleição. Ele já foi vereador e prefeito de Itapaci, no Vale do São Patrício. E a estudante de Direito, Maju Ferrari, com 20 anos, em Itaú Sul, é a mais jovem. A cada eleição que passa, aumenta a média de idade dos candidatos. A Agência Nacional de Saúde Suplementar aprovou sem ressalvas um registro do IPASO Saúde no dia 27 de setembro de 2024. A decisão, que atesta a conformidade da operadora às exigências regulatórias, marcou um novo momento para a entidade e mantém todos os beneficiários do plano. Com o reconhecimento federal, o IPASGO Saúde avançou para um patamar de maior estabilidade e segurança, consolidando sua posição no mercado de saúde suplementar. Em recente entrevista, na semana passada, à Rádio Interativa FM aqui de Goiânia, o governador Daniel Vilela destacou as melhorias do IPASGO Saúde.
5: Importante registrar como que o IPASGO estava quando o governador Caiado assumiu em 2019. Nós tínhamos mais de 300 milhões de reais de dívida, fornecedores abandonando a prestação de serviço. Era um caos total. Foram muitos os desafios para que a gente chegasse hoje na condição. Hoje nós somos regulados pela Agência Nacional de Saúde, nós temos aí protocolos a serem seguidos, compromissos a serem seguidos do ponto de vista da governança do IPASGO. E hoje nós temos aí avançado muito na ampliação dos serviços oferecidos pelo IPASGO. Nós temos buscado um diálogo permanente com os fornecedores para que a gente possa, na medida do possível, melhorar a remuneração paga a esses fornecedores. Nós temos um grande presidente, que é o Bruno da Badia, um grande gestor que tem se destacado muito e que tem modernizado muito o IPASGO. Inclusive, hoje, o usuário do IPASGO, ele pode utilizar o seu serviço através do WhatsApp. Pouca gente sabe disso, tem um mês mais ou menos. Todos os serviços estão lá disponíveis, marcação, agendamento de consultas pelo WhatsApp. Nós encontramos um equilíbrio fiscal, provavelmente esse ano de 2026 será o primeiro ano onde o orçamento do IPASGO será superavitário e a partir daí nós vamos melhorando.
2: Eram essas as informações de hoje de Goiânia, informou Libório Santos.
6: De volta, 10:12.

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Bom dia 98, se eu puder, se a turma do pagode, são 10 horas mais 31, ótima manhã para você acompanhando a gente. Deixa eu mandar um bom dia aqui pro meu amigo Gilmar Souza, amigo pessoal e amigo aqui da Rádio Nova Dimensão, parceiro, né? Lá em Alvorada do Norte, tá todos os dias acompanhando aí, trabalhando. Alô Gilmar, bom dia para você, para os demais internautas. Bom dia pro Osvaldo aí, também acompanhando sempre, trabalhando na contínua, aí em Alvorada do Norte. Receba o nosso cumprimento, nosso desejo de uma boa semana de trabalho aí para todos vocês. Vai dar um bom dia aqui também pro João Kleuber, né? Ex-vereador. Alô, João. Todos os dias está ouvindo a gente aí juntamente com o Negão na Fazenda Margante. Obrigado.

Obrigado aí pelo carinho da audiência também. Lídio, o Lídio está sempre com o rádio ligado, ouvindo, cobrando alô, bom dia. Rubens Feijó, esposa Dona Irene, sempre acompanhando a gente também no setor Parque das Nações. Obrigado aí pela audiência de todos os dias. 10h32.

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98, 10h43, Tiãozinho e Alessandro, Amor de Trem, com De Paula e Paulino.

0: Indicadores Agropecuários com Diego Brião. Soja.
1: Os contratos futuros com vencimento em setembro registraram elevação nos Estados Unidos na sexta-feira. Na Bolsa de Chicago, a cotação era de US$12,76 por bushel. Valores no mercado físico no Brasil por saca de 60 quilos. Estado do Mato Grosso, cidade de Rondonópolis, R$ 144,00. Bahia, Luiz Eduardo Magalhães, R$ 141,00. E Rio Grande do Sul, Nonoai, R$ 134,00.
0: Boi Gordo.
1: Em São Paulo, na B3, os contratos com vencimento em agosto eram negociados ao final da sexta a R$ 343,35 por arroba. Houve elevação de 0,13% no dia. Boi à Vista, no Mato Grosso, em Cuiabá, R$ 318,82 por arroba.
0: Café.
1: Os contratos futuros de café arábica com entrega prevista para setembro terminaram a sexta-feira em Nova York, nos Estados Unidos, em elevação. A cotação era de R$ 2.388,10 por saca de 60 quilos. No Brasil, no mercado físico, valores do café arábica, tipo 6, por saca de 60 quilos. Minas Gerais, Varginha, R$ 1.870 e São Paulo Franca, R$ 1.770.
0: Milho.
1: Valores no mercado físico por saca de 60 quilos. Paraná, Marechal Cândido Rondon, R$ 58,00. Valor em estabilidade na comparação com a cotação anterior. E Goiás, Rio Verde, R$ 60,00 em elevação.
0: Laranja.
1: Os contratos futuros de suco de laranja com entrega prevista para setembro terminaram a sexta-feira em Nova York em queda. A cotação era de US$ 132,95 por libra peso. Valor da caixa de 40 quilos e 800 gramas de laranja a prazo na indústria. Estado de São Paulo, R$ 31,18 em estabilidade.
0: Uva.
1: Valores no mercado físico. Rio Grande do Sul, região serrana, tipo Itália Rubi, média semanal. R$ 9,69 por quilo, em queda, e Pernambuco, tipo Isabel, preço médio comercial, R$ 100 por caixa de 18 a 20 quilos, em estabilidade.
0: Algodão.
1: Valores do algodão em pluma por arroba. Mato Grosso Sorriso, R$ 133,45 em elevação, e Bahia Região Oeste, R$ 144,00 em estabilidade. Os contratos futuros de cacau com entrega prevista para setembro terminaram a sexta em Nova York em elevação. A cotação era de US$ 6.527 por tonelada. Valores do cacau no mercado convencional. Bahia, R$ 375,03 por arroba em elevação. E Pará, R$ 18,28 por quilo, também em elevação.
0: Indicadores Agropecuários, um conteúdo do Grupo Rádio Web. 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

98,5, são 11:18. Eduardo Costa, Imagina Eu. Jorge Mateus, Cantada Boba. Arruma um Bão, música do Israel e Rodolfo.

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1: 98,5, Diego e Vitor Hugo, BG A Cura. Ouvimos ainda Rick Martin, Estranho com Luan Santana, aqui no nosso programa Show da Manhã. São 11 horas mais 49 minutos. Finalzinho aqui do programa de hoje. Agradecendo a você pelo imenso carinho do Rádio Ligado. Tá vindo aí na sequência o horário reservado à propaganda eleitoral gratuita, né? Em seguida, né, meio-dia 25, tem o programa Fé para Vencer, da Igreja Tabernáculo da Fé, tá? 11h49, bom almoço a todos, fiquem todos com Deus, amanhã, se Ele permitir, a gente volta às 9 da manhã, com mais um programa Show da Manhã. Tá vendo aí o horário reservado à propaganda eleitoral gratuita? Música.

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Se podemos fazer certo, para que fazermos errado? Se podemos crer certo, para que crermos errado?

Foi seu amor por mim que o conduziu ali para sofrer em meu lugar. 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

0: se podemos ser perfeitos, para que sermos imperfeitos? Se podemos fazer certo, para que fazermos errado? Se podemos crer certo, para que crermos errado? Perfeição pela oblação. Oblação é oferecimento a Deus do sacrifício pelo pecado. É oferta. Oferecimento a Deus do pão e o vinho que apontam, respectivamente falando, para o corpo e o sangue de Jesus Cristo. Corpo me preparaste. Então é oferecimento a Deus do sacrifício de Cristo. É o sacrifício de Cristo oferecido por nós, os salvos e santificados pelo seu sangue. O sacrifício, as oblações, isto é, oferta pelo pecado, de ano em ano, lá no Velho Testamento, eram feitos como comemoração do pecado, o que não era suficiente, porque é impossível que o sangue dos touros e dos bodes tire os pecados. Em Hebreus, capítulo 10, verso 4, nós encontramos esse relato. Porque é impossível que o sangue de touros e de bodes tire os pecados. Então Jesus Cristo entrou em cena. Agora, ouvinte, aqui está um assunto que deve lhe interessar muito. Sobre todas as coisas. Este deve ser o assunto que te leva a pôr todas as coisas para um lado e colocá-lo em primeiro lugar, porque se trata do reino de Deus, e sua justiça em sua vida particularmente. Você que está me ouvindo, desde que o sangue dos touros e dos bodes não tiravam e não tira os pecados, então Jesus Cristo entrou em cena. Aquilo lá era uma sombra, era um tipo. E entrando em cena, ele ofereceu-se a si mesmo, não para uma comemoração de ano em ano. Não. Nós encontramos na carta aos Hebreus, capítulo 10, a partir do verso 7. Então disse: eis aqui venho. No princípio do livro está escrito de mim, para fazer, ó Deus, a tua vontade. Como acima diz, sacrifício, oferta e holocaustos e oblações pelo pecado não quiseste. Nem te agradam os quais se oferecem segundo a lei. Então disse: eis aqui venho para fazer, ó Deus, a tua vontade. Tira o primeiro para estabelecer o segundo. Tira o primeiro pacto para estabelecer o segundo, na qual vontade temos sido santificados. Santificados quer dizer separados do pecado. Separados para Deus. Então, na qual vontade temos sido santificados? Você tem que aprender que santo não é somente São Pedro, São João, Santa Maria. Lá no passado, e um santo homem, ou santo fulano agora no presente. Paulo escreveu a sua carta à igreja como aos santos que estavam em tal lugar, assim, assim, assim. Você é o santo desta era, deste dia. Você é a santa desta era. Isto quer dizer, você faz parte dos santificados, dos que estão separados, purificados pela oblação do corpo de Jesus Cristo, feito uma vez, não de ano em ano, de sexta-feira em sexta-feira da paixão.
1: Não.
0: E assim todo sacerdote aparece cada dia no velho pacto, ministrando e oferecendo muitas vezes os mesmos sacrifícios que nunca podem tirar os pecados. Você está vendo essa crença de um homem ou uma mulher que vai ali num confessionário e confessa o pecado para um homem e depois sai fazendo as mesmas coisas? Está no mesmo ritualismo de antes? E aquilo não opera nenhuma salvação, nenhuma santificação, consequentemente, nenhuma perfeição. Mas este Jesus Cristo, novo pacto, a nova vida, havendo oferecido um único sacrifício pelos pecados, está sentado para sempre à destra de Deus. Isso é para nos dar a vida contínua, porque o sacrifício é contínuo. Daqui em diante, esperando até que os seus inimigos sejam postos por escabelo de seus pés. Porque por uma só oração, aperfeiçoou para sempre, não de ano em ano, não para o próximo ano, os que são santificados. Então somos perfeitos por uma só oração. A oferta, essa oração, é o corpo de Cristo. Ele foi ferido pelas nossas iniquidades. Ele tomou sobre si as nossas maldades. O castigo que nos traz a paz estava sobre ele. E pelas suas pisaduras fomos sarados. Não temos nenhum dever. Não somos obrigados a vivermos errados, crendo de uma maneira errada, e por isso vivendo de uma maneira errada. Se podemos ser perfeitos pela oblação de Cristo, para que então vivermos de uma maneira imperfeita, isto é, crendo de uma maneira errada? Mas o que faz isto? O que faz a fé incorreta? Ela é uma incredulidade no que é correto. Se você pode ser salvo agora, estando perdido, por que esperar isto depois da morte? Mas a fé incorreta te leva a proceder de uma maneira incorreta. E por isto, você vai se destinar de uma maneira incorreta. Isto gera incredulidade no que é correto, no que é verdadeiro. E João disse: no que é verdadeiro estamos. A incredulidade no que é correto crucifica Cristo outra vez. Isto quer dizer a rejeição da palavra, a rejeição da mensagem que Deus envia no seu dia, é crucificá-lo outra vez. É rejeitar o meio providenciado por Deus durante as eras da igreja. Deus tinha um mensageiro e uma mensagem para cada era. Aquilo trazia a perfeição da era. A era em que estamos, temos uma mensagem que é a última, é a sétima, e ela reúne em si toda a perfeição de Cristo, que é a palavra. Agora veja qual é a consequência de crucificar a Cristo outra vez: é morte. Mesmo Moisés, sendo um tipo de Cristo, ao ferir a rocha pela segunda vez, ele morreu sem entrar na terra prometida. Porque Deus houvera dito para Moisés que era somente falar com a rocha. Quando nós chegarmos na hora da palavra falada, se ficamos invocando o sacrifício, ferindo, então nós estamos em choque com o próprio Deus. Que hora estamos vivendo, senhores? Que tempo é este? Moisés, sendo um tipo de Cristo, naquela hora, a rocha que era Cristo. Ele era o tipo, mas a rocha era Cristo. São Paulo disse, a pedra qual era Cristo. Ele não podia ser ferido duas vezes. Jesus não morre duas vezes. Jesus não nasce todo ano, menino Deus. Jesus não morre de ano em ano. Quantas vezes a fé incorreta, supersticiosa do paganismo misturada. Quantas vezes você tem crucificado a Cristo novamente por causa desta fé incorreta? Mesmo Moisés não podia ferir a rocha pela segunda vez. Foi morto antes de entrar na terra prometida por ter ferido a rocha duas vezes. Muitos não estarão na primeira ressurreição, justamente por estarem crucificando a Cristo outra vez. Justamente por causa disto, a incredulidade na palavra falada. A mensagem do profeta desta era é que produz a palavra falada. Mas os que foram santificados pela oblação, Hebreus 10, 14. Porque por uma só oblação aperfeiçoou para sempre os que são santificados. Para sempre. São perfeitos ante a presença de Deus. Isto é, porque são perfeitos na fé. Têm a fé não do passado. Não a mensagem do passado. A fé perfeita é a fé na mensagem do dia. De fé em fé, de era em era. De Éfeso para Esmirna, de Esmirna para Pérgamo, Pérgamo para Tiatira, Tiatira, Sardes, Filadélfia, Laodiceia. E agora, a palavra falada, de fé em fé, de glória em glória. Por que está crucificando a Cristo outra vez?

0: Porque com uma só oblação aperfeiçoou para sempre os que são santificados. A sua fé deve ser a fé na mensagem do momento, na mensagem do dia. Então ela é perfeita. Ela está viva diante de Deus como o Cordeiro sangrando está ali. Para corresponder com essa fé, porque é um sacrifício contínuo. Mas tem que chegar ali uma fé correta para que haja efeito sobre sua alma aquela oblação contínua, perfeita, diante dos olhos de Deus. Agora você aceita a mensagem do dia e comece por desejar ser batizado em nome do Senhor Jesus Cristo. Aí você já começa a ser perfeito em fé, nas Escrituras. E Deus te abençoe. Creia em todos os benefícios da vida, da morte, da vida e da ressurreição de Jesus Cristo. Creia em todos os benefícios do Evangelho. Se estás doente, creia na sua cura. Deus te abençoe agora e viva com a fé do momento. A fé perfeita que não fere a palavra, que não crucifica Cristo outra vez. Deus te abençoe, em nome de Jesus Cristo. Amém.
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0: 12:58.
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duas horas. 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

0: 2h54.
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1: 3:25.
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1: 3:32, uma boa tarde para vocês, tudo, a festa continua. Muito bem, 31 de agosto, hoje segunda-feira, e é claro, hoje é o último dia do mês de agosto. Bye bye, agosto, que coisa. Olha, hoje é dia municipal do lojista. Parabéns aos grandes profissionais, aos grandes empresários pelo dia de hoje, aos grandes empreendedores, não é? Deixa eu aqui mandar um forte abraço aos nossos amigos internautas via aplicativo RádiosNet, a você que nos ouve, agradeço de coração por estar nos ouvindo, a você em sintonia do nosso rádio em 98.5, na cidade local e toda a região, nós estamos aqui, ó, ao vivaço, com a graça e a permissão de Deus. Até às 4:45, eu te faço companhia. Quem é que vem? Quem é que está chegando? Agora tem um goiano dos tomates, Leonardo.
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1: 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Tá legal, Japa?

0: Obrigado, Pepe Moreno.
1: Obrigado, Japa.
0: Sou muito fã.
1: Obrigado.
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Que isso, rapaz? Mas que coisa chique. Que mais, tá bonito demais. Pra você uma ótima tarde, boa segunda-feira pra todo mundo. Eu sigo por aqui juntos com vocês até as 4h45, rapaz. Passou por aqui o som do Rick Rangel, Pé de Pano, mas cuidado com Pé de Pano. Paula Fernandes, participação do Chitãozinho e Chororó, Pegando Lágrimas. Felipe Araújo, cantou bonito, Bode Splash. Participação do Luan Santana, Eduardo Costa, Cansei de Ser Palhaço. Olha, se você cansou de ser palhaço, mas agora você não é. Ah, meu Deus. Olha, 3h57, deixa eu mandar um forte abraço aos nossos amigos, Rua da Feira Coberta, Rua da Garagem da Prefeitura, Rua Santo Antônio. Alô, Cleomar Moreira, forte abraço para você e sua família, a você que sintoniza em 98.5, agradeço de coração grandemente pelo carinho, pelo rádio ligado de todos os dias. Ó, gente bonita escutando nós, quem é que vem, quem é que está chegando? Ah, tá certo, vamos faturar. Daqui a pouco já tem mais, não sai daí não.

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1: 3:59.
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1: 4:07, uma boa tarde para vocês tudo, a festa continua. Muito bem, deixa eu aqui mandar um forte abraço aos nossos amigos internautas, a você que nos ouve pela internet. Eu fico feliz em saber que vocês estão por aí nos prestigiando, escutando nós, rapaz. Feliz da vida é tê-los vocês aqui na melhor programação do seu rádio goiano. Deixa eu dar um giro aqui na nossa região. Olha, o pessoal do povoado em Poeira, município de Posse, tá conosco, tá nos ouvindo. Obrigado pela audiência. Povoado Trombas também. Nós temos uma grande audiência no povoado Trombas. A você que nos ouve nesse momento aí no povoado Trombas, muito obrigado pela audiência, pelo rádio ligado aí de todos os dias. Enfim, aos quatro cantos da nossa cidade, a cidade em peso, a você que esteja nos ouvindo, agradeço grandemente. Quem é que vem? Quem é que está chegando? Tem Moda Boa, tem Milionário e José Rico, Quarto Triste. E depois tem Maiara e Maraíza, Sorte Que Você Beija Bem.

0: Que é isso, rapaz? Mas que coisa chique! Pra você uma ótima tarde, boa segunda-feira pra todo mundo. Eu sigo por aqui juntos com vocês até as 4h45, muita música bacana. Passou por aqui o som do Zé Neto e Cristiano Ferida Curada. Vitor e Léo, vai me perdoando. Eu adoro essa, mas todo mundo gosta. Trio Parada Dura, Chora Que Passa. Participação do Rio Negro e Solimões. Pois então, agora você já sabe o remédio da paixão. Chora que passa. Léo Magalhães, agora somos ex. Olha, deixa eu aqui mandar um forte abraço a você na Rua da Feira Coberta, Rua da Garagem da Prefeitura. Mandar um alô pro Lídio e todos os seus amigos que aí estejam com você nesse momento. Tá escutando nós, eu fico feliz em saber que vocês estão por aí nos prestigiando. Cleomar Moreira, da Rua Santo Antônio, aí do Moreiras Bar, continua aí escutando nós. Mandar um abraço pro João do Calçamento. Mas cadê você, João? Vem aí mais um intervalo, não saiam daí.
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1: 4:34.
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1: 4h42, uma boa tarde. Agora tem o Zezé de Camargo, irmão da Lua, amigo das estrelas.

10 minutos, voltando para as 5. Uma boa tarde para os ex-dudos, Henrique Gabriel com Mato Grosso e Matias, mas cantou bonito. Deixa eu mandar um alô aqui rapidamente, senão não dá tempo, para o Belo da Seneago e também para a Joyce. Olha, obrigado a vocês pelo carinho, pelo rádio ligado de todos os dias. Feliz da vida é tendo vocês na melhor companhia do seu rádio. Quem é que vem? Quem é que está chegando? Ah, tá certo. É mais um campeão de audiência que está chegando. É Edelson Moura, com o programa Amado Batista, não é isso? Eu volto amanhã, às 3 da tarde. Grande abraço para vocês, gente. Foi um prazer tê-los vocês aí, ó, na melhor programação do seu rádio goiano. Grande abraço, até amanhã.

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1: 4:51.
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1: 4:58.
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4: Legal demais, meus amigos, já estamos chegando para a apresentação do programa de maior sucesso do rádio brasileiro. Entra no ar a partir de agora com Edelson Moura e toda a sua turma, mais um programa do Amado Batista para vocês. Franklin Russo, tudo bem? Charles Help, bom dia, boa tarde, boa noite, povo brasileiro. Muito obrigado desde já pela audiência, por fazer companhia aqui para este amigo do rádio, o Edelson Moura, em muitas e muitas cidades deste imenso país. Para começar, eu quero trazer a música Nossa Casinha.

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2: E vamos agora começar os nossos atendimentos. Nossos ouvintes, que são importantes, eles gostam de falar aqui.
3: Oi, Edelson Moura.
2: Oi.
3: Bom dia, boa tarde, boa noite.
2: Bom dia, boa tarde, boa noite.
3: Aqui é a Idalina que está falando, aqui de Cerejeira Rondônia.
2: Oi, Idalina.
3: Eu tô mandando esse áudio para pedir uma música com o Amado Batista.
2: Sim.
3: Quando o ônibus.
2: É,
3: referência ela para todas as pessoas do Brasil que estiver ouvindo. Pra...
2: Sim.
3: Para vocês aí, que tiver, para vocês aí, todos que estiver ao seu redor, eu amo esse programa, faz dias que eu não mando mais um áudio, mas hoje eu senti vontade de mandar um áudio para você, que estou com vontade. Eu ouvi uma música do Amado Batista, Quando o Ônibus, para todos os locutores aqui da Ondas Verde,
2: certo,
3: para todas as pessoas que estiver ouvindo o seu programa, todas as minhas amigas de Cerejeiras, Rondônia.
2: Sim.
3: E vou terminando esse áudio.
2: Certo.
3: O que eu quero ouvir mais uma vez.
2: Certo.
3: Você me atendendo aí, tá?
2: Bacana.
3: Um beijo.
2: Outro.
3: Aqui seu programa é um show. Tchau, obrigado.
2: Tchau, Idalina, tchau. Eu, inclusive, havia atendido este áudio aqui no programa Ligação Nacional, mas depois eu percebi que a Idalina estava ouvindo uma música do Amado Batista pelo rádio. Eu descobri que ela estava ouvindo o programa do Amado. Aí eu falei pro Charles Help, olha, ela ouve o programa do Amado, vamos tocar lá esse áudio dela. Portanto, ela está aqui agora, pediu, vai ouvir a música Nesta Cidade.

0: Existem pessoas que elas passam pela nossa vida e a gente busca nunca tirar da lembrança. Só que existem outras pessoas que quando elas passam, a gente prefere esquecer o mais depressa possível. Eu tô doido que quando o Charles Help saia daqui, porque quando ele sair eu quero tirá-lo da minha lembrança. Da minha lembrança. Ai, meu Deus do céu, que é isso, rapaz? Quem é que tá aí pra falar
1: Boa
0: comigo?
1: Boa tarde, Adelson Moura.
0: Boa tarde.
1: Gostaria de ouvir a música de Amado Batista. Sim. Diamante Francisca aqui do São José da Vasilha. Eu ofereço pra todos que gostam desta música.
0: Falou, Francisca, São José dos Basílios. Vamos lá, Franklin Russo. Vamos tocar pra ela Diamante.

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Mesmo na velhice, sinta a mocidade nas veias. A mocidade, a saúde, a alegria, a vida abundante são estados de espírito e, como tais, sujeitos a alterações. Se neste dia você se imagina feliz, integral, saudável, esses pensamentos agem em você sem perda de tempo, numa fração de segundo, encaminhando-o para ser o que pensa. Então, conduza o corpo, a face, o olhar para uma agradável transformação à semelhança de sadia mocidade. Se na mocidade os desejos dominam, que na velhice domine a sabedoria. Já dizia o véio deitado. E ouça agora Paixão Violenta.

0: Esta é o programa mais ouvido do rádio brasileiro. Alô?
1: Boa noite, Delcio Moura.
0: Boa noite.
1: Delcio Moura, aqui é a Maria, mulher do Ismael, mora aqui na Chapadinha do Sinhá, em Barra de Alcântara.
0: Certo.
1: Eu gostaria de ouvir uma música de Amado Batista.
0: Sim.
1: Tá bom? Você bota ela pra mim, daquelas mais mesmo antigas dele, boa, viu?
0: Certo.
1: Tô aqui curtindo o seu programa, viu? Bote aí pra eu ouvir.
0: Obrigado, Maria. Obrigado. Um abraço aí no Ismael, viu?
1: Pra Maria Ilza, pro seu Dário, que tá aqui ouvindo também. Estamos todos ligados na rádio. Barra de Alcântara, Delcio Moura.
0: Certo, minha amiga. Obrigado. Dá um abraço aí em toda a turma. Toda esta turma bacana, ouvindo Edelson Moura, em Barra da Alcântara. Ô, bênção. Vamos trazer uma música antiga pra ela. Carta sobre a mesa.

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1: Boa noite, minha amiga Edelson Moura.
0: Boa noite.
1: Aqui é o seu amigo Manuleza, que está falando aqui de
0: Oi, ele.
1: No estado do Maranhão.
0: Fala, Manuleza.
1: Aqui eu escuto você pela Redes Monte de Esperantinópolis.
0: Certo.
1: É, inclusive, eu vou oferecer essa música para todos os meus amigos de Esperantinópolis aqui no Maranhão, viu?
0: Sim.
1: É, obrigado pela rádio aí.
0: Uhum.
1: Quero ouvir, Edelson Moura, rádio, a música do Amado Batista.
0: Sim.
1: Eu não bebo álcool.
0: Certo, certo.
1: Pode rodar ela pra mim aí, meu amigo?
0: Claro que sim.
1: E um abraço pra você, pro Charles Zéu, pro Franco Russo.
0: Obrigado. Obrigado.
1: E pra todos, enfim, que estiver ligado nessa rádio. É muita gente, viu? Muita
0: Verdade.
1: Gente aqui no estado do Maranhão é bom demais essa rádio. Eu sou fã demais, fã número um.
0: Obrigado, amigo.
1: Minha amiga Edelson Moura, um abraço pra você. Fico com Deus, viu?
0: Outro, igualmente.
1: Falou, meu amigo.
0: A hora que quiser. Tá bom, Manuleza. Tá bom. Vai passando seus áudios. Você vai passando pra cá e eu vou passando pra lá. Ei, trem. Manuleza pediu e vai ouvir.

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3: 5:25.

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1: Bom dia, meu amigo Edson Moura.
0: Bom dia, boa tarde, boa noite.
1: É o Rogério de Valença, do Piauí.
0: Olá, Rogério.
1: Edson Moura, quem me deu seu número foi o Guimarães.
0: Certo.
1: Guimarães deu seu número.
0: Nosso amigo.
1: Aí eu tô dando um bom dia pra você. Bom dia, boa noite, boa tarde.
0: Bom dia, boa noite, boa tarde.
1: É, eu queria ouvir tua música do Amado Batista.
0: Certo.
1: É, o relógio parou e a princesa.
0: Certo. Rogério
1: de Valença, do Piauí.
0: Muito
1: eu
0: bem.
1: Eu sou seu fã, viu?
0: Obrigado.
1: Esse programa na rádio e na TV.
0: Olha
1: só. TV Diário. Canal 24.
0: Que bacana.
1: De domingo, meio-dia, eu sou programa todo domingo.
0: Olha.
1: Sou seu fã. Carteirinha, viu?
0: Que bacana.
1: E bom dia, meu amigo.
0: Bom dia, boa tarde.
1: De Valença. Aí eu fiz isso pro Rogério e Guimarães.
0: Certo, certo.
1: Viu?
0: Tá certo.
1: Bom dia, boa tarde, boa noite.
0: Bom dia, boa tarde, boa noite, meu amigo. Um abraço grande para vocês aí de Valença. Vou atender primeiro com a música Princesa. Toque aí para ele.

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1: Edelson Moura. Continuo por aqui, minha gente. Levando até você o programa mais ouvido do rádio brasileiro. É o programa do Amado Batista. Agora vou continuar atendendo meu amigo Rogério, lá de Valença. Ele que teve o nosso telefone cedido, passado pelo nosso querido ouvinte Guimarães, para que eu mando o nosso alô, nosso muito obrigado. Um alusão para a Dona Maria, para Guimarães, para a Dona Tereza, para todo mundo. E nós vamos trazer a outra música que ele pediu. O relógio atrasou.

minha amiga, mandou uma mensagem curta pra mim, é a Manuela de Urupá, Rondônia, pediu e vai ouvir, amado celesteiro das noites.

0: Alô, alô, quem é que está por aí?
1: Bom dia, Delson Moura.
0: Bom dia.
1: Cerveteiro da noite, Urupá, Rondônia. Para todos os ouvintes, bom dia, Delson.
0: Bom dia,

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1: Já estamos de volta. 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
2: Boa tarde, bom dia, boa noite.
1: Boa tarde, bom dia, boa noite.
2: Eu vou querer que você bota a música de Amado Batista pra mim.
1: Sim.
2: Bate tom, tom, tom de saudade. Eu cresci para Ribinha, aqui no Remansinho, município de Santo Gonzaga.
1: Oh.
2: Pra você, pra quem gostar da música.
1: Obrigado, muito
2: obrigado. Todos que são ligados na sua rádio.
1: É muita gente.
2: E bote uma lupa pra nós todo dia, que nós estamos ligados 5 horas da manhã no seu
1: Sim.
2: programa.
1: Olha.
2: Uma boa tarde, Deus amor.
1: Boa tarde,
2: você.
1: Bom dia, boa noite. Obrigado.
2: Quem tá falando é a Luzinete do Remansinho.
1: Oh,
2: boa
1: Rosinete.
2: Tarde.
1: Boa tarde, amiga. Remansinho. Tudo bom com vocês aí do Remansinho? Hã? Tudo legal? Então vamos curtir. Eu, a Luzinete, todo mundo daí. Tum!

Hora para cantar, mas antes vamos divulgar aqui o nosso contato, o nosso WhatsApp para você participar do programa 61999369557. Também não deixe de seguir o Edelson Moura nas redes sociais, no Instagram, TikTok, Facebook e YouTube. Nós estamos lá, viu, gente? Correto? Espero você, viu? Dá um coraçãozinho lá nos vídeos do Edelson Moura. E agora eu canto para vocês a música de autoria nossa, Edelson Moura, Xandó. Tum, tum de saudade com Edelson Moura, Franklin Russo.

0: Obrigado, minha gente amiga e querida. Amanhã nós estaremos de volta trazendo mais um programa do Amado Batista para vocês. Fiquem todos com Deus e até lá.
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1: 5:54.
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Alô, Yaciara, boa noite, povo de Deus, a paz do Senhor Jesus. O programa Missão de Fé está no ar, começando agora aqui com seu irmão em Cristo, pastor Ademar, da igreja, nossa igreja querida, Assembleia de Deus, Ministério de Brasília, nossa igreja Missão. Com muita alegria, estamos aqui para transmitir mais um programa em nome do Senhor Jesus, para anunciar as boas novas do Evangelho, as boas novas de salvação, que é o propósito do Evangelho, o verdadeiro Evangelho. E com muita humildade e temor, eu peço a sua licença, a sua permissão para o programa Missão de Fé estar aí na tua casa. Você que está ligadinho aí na Nova Dimensão 98.5 FM, aumenta o volume do teu rádio agora, me dê a tua permissão para que o nome do Deus vivo, Deus Altíssimo, seja louvado, engrandecido e seja um culto a Deus aí na tua casa, tá certo? Nós vamos orar a Deus agradecendo por mais este dia hoje, né? Desse último dia de agosto, né? 31 de agosto de 2026, né? E o programa Missão de Fé vem para trazer para você, abençoar a sua vida em nome de Jesus, com belos hinos, com belas canções, que exalta e engrandece o nome do Deus vivo e alegra a nossa alma, alimenta o nosso espírito com o alimento espiritual de que a nossa alma precisa, e também tem a palavra, né, e o momento da oração da fé. Vamos orar, agradecer a Deus, depois a gente volta para falar mais um pouquinho. Vamos estar orando. Soberano, eterno, bendito e glorioso Deus, Criador dos céus e terra, Pai de nosso Senhor e Salvador Jesus, nome poderoso, pelo qual eu clamo e peço este nome, Senhor, a tua bênção nesta hora, para poder, aqui nos estúdios, Senhor, da Nova Dimensão, poder falar deste nome poderoso, anunciar o nome que salva, o único e verdadeiro nome que faz milagre, que leva o homem ao céu, que restaura, que transforma a vida do ser humano, que tira lá do lixo, da miséria, e diz a tua palavra, está escrito, e os faz assentar com os príncipes do povo de Deus. O Senhor é maravilhoso e é só Jesus quem pode fazer isso, Senhor. E o programa Missão de Fé, Senhor, estar aqui para falar dessas grandezas, engrandecer o teu nome. E te peço que nos perdoe as nossas faltas, nossas fraquezas, o pecado que vê, meu Deus, em mim, em nós, e todos aqueles que me ouvem agora e têm este mesmo sentimento, que têm este mesmo temor em ti, que receba do Senhor uma bênção especial nesse dia. Todos nossos ouvintes, ligadinho do Senhor no programa Missão de Fé desta segunda-feira, desse dia 31. Querido Deus, que venha sobre cada um nesta noite uma bênção muito especial, trazer no coração, na alma, a alegria, a paz que o mundo não pode dar, que a cerveja, a bebida, a droga, o cigarro, o fumo não pode dar, as farras, a música mundana não pode trazer, não pode preencher o vazio, Senhor. A religiosidade, a devoções a nomes que não é o nome do Senhor, não pode preencher o lugar de Jesus, mas que nessa noite haja um milagre muito especial na vida daqueles que estão me ouvindo e cresçam nesta noite em nome de Jesus. Eu oro repreendendo todo impedimento, toda mentira, Senhor, em nome de Jesus, e faz uma obra especial nessa noite na vida de quem crê, aleluia. Eu oro e te agradeço juntamente com cada ouvinte nesta noite, meus irmãos em Cristo, nossos amigos, cada pessoa, Senhor, aleluia. E o programa Missão de Fé venha para trazer uma bênção, para abençoar em nome de Jesus. Assim eu oro, assim te agradeço, hoje e sempre, amém.

0: Muito bem, vamos prosseguindo por aqui com o nosso programa, 18 horas agora, 15 minutinhos no programa Missão de Fé. Meus irmãos ouvintes, olha, com muita alegria, eu quero desde já deixar aqui para vocês, aonde você estiver ouvindo o programa Missão de Fé aí na cidade, em todos os bairros, todos os setores da nossa cidade, perto, longe, eu quero mandar aqui desde já meu agradecimento a você, né, que está ligadinho pela fidelidade, o carinho com o nosso programa, tá bom? Deus abençoe sua vida grandemente, a Igreja Assembleia de Deus Missão de Brasília, localiza ali na Avenida Erundina de Souza Melo. Agradecemos a você, em nome da igreja, em nome do Senhor Jesus, tá bom? Nosso escuta é terça, quinta, sábado e domingo, às 19h30 horas, e você é o nosso convidado, vem fazer parte desta família, sai desta vida, né? Quem sabe que está te consumindo, destruindo a sua vida espiritual, tá? Venha para Jesus enquanto é tempo, a Igreja Assembleia de Deus está ali para te abraçar, para trazer para você, cultivar em teu coração uma doutrina de vida eterna, de salvação, de santificação, de santidade, né? E é isso que vai nos levar um dia ao céu, assim diz a palavra de Deus, é o que nós ensinamos. Então, se você é daqueles que realmente quer seguir o verdadeiro caminho, que você quer andar no caminho certo que vai para o céu, porque a Bíblia diz que há caminhos que ao homem parece direito, mas o seu fim é o caminho da morte. Então, a Igreja Assembleia de Deus, ela preza em pregar a verdadeira e sã palavra de Deus, tá certo? Terça, quinta, sábado e domingo é os nossos cultos ali, que você é o nosso convidado para estar conosco, tá bom? E vir fazer parte desta obra. Jesus te ama, quer te salvar, quer te levar para o céu, quer te perdoar e quer te dar uma nova vida. Olha, deixa eu dar um recadinho aqui logo, porque nos dias 26 e 27 nós estaremos aqui celebrando ao Senhor. Você que ouve sempre o programa Missão de Fé, certamente já nos ouviu falar aqui disso aqui, mas nessa data 26 e 27 de setembro, né, já está chegando pertinho aí, agora só são apenas 20 e poucos dias, nós estaremos celebrando uma grande festividade, né, vai ser uma bênção de Deus. Você que gosta de grandes louvor de qualidade, né? É com banda ao vivo, nós estamos trazendo, vai estar conosco nessa data, uma das melhores bandas que eu conheço ali de Brasília, vai estar conosco a nossa banda Adeb Louvor, tá certo? Você não pode perder essa oportunidade, você que gosta de louvor intenso, de uma banda avivada, cheia da glória de Deus, uma banda topíssimo mesmo, tá? Vai estar conosco. Eu vou daqui a pouquinho passar aí pra você um trechinho, né, da banda Adeb Louvor cantando no YouTube. Eu vou mostrar um trechinho pra você aí e você vai ouvir, né? Mas aqui está o recadinho aqui do líder da banda, né, que me enviou hoje, tá bom? Eu vou deixar o recadinho dele aqui para nossos ouvintes. Daqui a pouco, antes do final do programa, a gente volta a falar novamente.
1: A Paz Senhor, bom dia, Ceará, Goiás, nos dias 26 e 27 de setembro. Nós da Adeb Louvor estaremos adorando ao Senhor com vocês. Será um final de semana abençoado. Estamos super animados e vamos dar glória com vocês.
0: Pois é, tá aí, esse é o Benjamin e toda a sua equipe aí, uma banda maravilhosa, né? Vocês podem acessar, por exemplo, se vocês quiserem ouvir um pouquinho da Adeb Louvor, acessa aí para você ver nas redes sociais, no YouTube, o Madeb, né? É um dos grandes congressos do Brasil que ocorre em Brasília e eles são responsáveis por toda a música, toda a organização musical, é muito top. Vai estar aqui em Aciara, dia 26, sábado à noite e domingo pela manhã, só pela manhã, né? A noite não vai estar mais no domingo, só pela manhã no domingo e sábado à noite. É bênção de Deus, tá bom? Com sua caravana que vem lá de Brasília, pastor Washington, homem de Deus, muito usado por Deus, vai estar trazendo as suas experiências internacionais como missionário, né, em outros países, vai estar conosco ministrando sobre a nossa vida, sobre a tua vida aqui na cidade de Aciara conosco nessa data, tá certo, irmão? Então marque na tua agenda, 26 e 27 na Adeb, Assembleia de Deus de Brasília, fica bem ali na Avenida Erundina de Souza Melo, perto do posto de saúde, tá bom? Que Deus em Cristo Jesus e te abençoe. Eu estou aguardando por você. Após o culto da noite, né, nós temos um belo jantar. Todos que estiverem ali na igreja, né, podem participar, seja lá quem for, você é nosso convidado para participar conosco de tudo isso, né? Todas as bênçãos do nosso Deus. Em nome de Jesus. Vamos ouvir Daniel Samuel cantando aqui um hino maravilhoso, né? Intitulado Graças a Deus. Vamos dizer graças a Deus para o nosso Deus, né? Por todas as bênçãos, por esse dia de hoje que o Senhor nos tem dado.

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1: Muito bem, vamos ouvir aqui um pouquinho, uma palhinha aqui do nosso, da nossa equipe ADEB Louvor, né? Essa banda que vai estar conosco, do qual eu falei aqui pouco instante. Então você escuta um pouquinho, que banda top, né? E você não vai querer perder ver essa banda ao vivo conosco, né?

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1: Muito bem, meus irmãos, está aí 18 horas agora, 32 minutinhos do programa Missão de Fé, né? Então, essa foi um trechinho aí, né? Da banda Adeb Louvor cantando Teu Nome é Poder. Aí vamos ter muito louvor, muita adoração com essa banda e você vai com certeza sentir a presença de Deus. Você vai se alimentar a tua alma com muita adoração. Vai ter batismo com o Espírito Santo, vai ter línguas repartidas, línguas estranhas, salvação, cura. Eita, glória a Deus, já sinto aqui, só em falar a presença de Deus, quando vejo essa banda tocar ali em Brasília, a glória de Deus desce na casa, e é uma glória, aleluia. E vamos trazer, compartilhar com Iaciara, você não pode perder, agenda aí, né? A casa vai estar cheia, tá? 7 da noite, 7 em ponto, estaremos iniciando e vai ter muita adoração, muito louvor mesmo com essa banda, né? E vai ser maravilha, tá bom, irmãos? É dia 26 e 27 de setembro, tá? Tem menos de um mês aí agora já para essa festividade que vai acontecer aqui na nossa Assembleia de Deus Missão de Brasília, ali na Avenida Erundina de Souza Melo, tá bom? Louvado seja o nome do Senhor Jesus, todos nossos irmãos aqui, nossos evangélicos estão convidados, as igrejas, nossos companheiros pastores, as igrejas evangélicas de Iaciara, nossas irmãos que virão de todo o nosso campo aqui da nossa região, Mambaí, Alvorada do Norte, Nova Roma, Posse, Flores de Goiás, né, vai estar conosco e, enfim, vai ser bênção de Deus. E você também, aqui de Iaciara, que está nos ouvindo, vai estar conosco para a glória do nosso Deus, para adorar o Senhor com o tema dessa festividade. Louvarei ao Senhor em todo tempo. Olha só, né? Vai ser um tema magnífico. Adoração liberta. O louvor transforma as pessoas, as almas. Liberta das prisões, liberta das opressões do diabo, liberta da depressão. O louvor transforma a vida quando as pessoas abrem o coração e louvam a Deus. Uma adoração de verdade, uma adoração sincera. Porque a palavra de Deus está escrito que o Senhor nos céus, Ele procura, que os olhos do Senhor procuram na terra os verdadeiros adoradores. Quando Jesus encontrou com uma mulher ali no poço de Jacó, quando ele estava vindo, né, para Samaria, passou por uma cidade chamada Sicar, e ali ele ficou encostado ali no poço. A Bíblia diz que ele estava cansado da jornada. Isso era o Jesus 100% homem, né? O Jesus homem estava cansado, mas o Jesus Deus estava ali com o propósito de salvar tanto uma mulher, perdoar uma mulher pecadora e também salvar, né, através do Evangelho, muita gente ali na cidade onde ela morava, chamada Sicar. Então, Jesus estava ali naquela cidade, ou melhor, encostado ali naquele poço, e os seus discípulos foram à cidade para comprar alguma coisa, algum alimento, e ele ficou ali sozinho. Falou: vocês vão, eu vou ficar por aqui. A Bíblia diz que era quase meio-dia, um horário que não era muito comum as pessoas, as mulheres, ir ali no poço pegar água. Então Jesus, sendo Deus, sabia que havia ali uma mulher, né, que era oprimida, uma mulher que era rejeitada na sociedade, mal vista por causa dos seus atos de pecado. E Jesus ficou ali, sendo Deus, certamente sabendo que aquela mulher estaria ali naquela hora. E de repente chega aquela mulher, e havia um problema, porque a cidade de Sicar era uma cidade samaritana, e havia então ali uma certa rejeição, uma certa rivalidade entre os judeus e os samaritanos. Então era uma rivalidade, uma rejeição, principalmente da parte dos judeus, que não se comunicava com os samaritanos, evitava os samaritanos. Eles, os judeus, se achavam melhores. Havia lá uma coisa lá que eles então rejeitavam os samaritanos, né? E Jesus estava ali, e chega então aquela

mulher. E Jesus olha para aquela mulher, Tiranaga, e falou assim: ô, mulher, o senhor, não sei nadar, você pode me dar um copo d'água? Você pode me dar um pouco de água para eu beber? A mulher olhou para ele assim, reconheceu que ele era um judeu e disse: é como você, sendo judeu, me impede de beber, sendo eu mulher, sendo eu samaritana? E ainda mulher, estava ali sozinha, e uma mulher aparece ali, e Jesus, sendo judeu, sozinho, começa um diálogo com a mulher, e ela achou estranho isso, né? Alguma coisa está errada, não é muito comum isso? E Jesus falou assim: olha, mulher, se você soubesse quem é que te pede água para beber, se você soubesse, se você tivesse conhecimento de quem é que te pede de beber, você pediria e ele te daria água viva. Eita, glória a Deus. Meu ouvinte, meu irmão, meu ouvinte, onde você estiver, pensa nesta palavra, água viva. Não é água viva do mar, mas é água que dá vida. Água que produz vida eterna no ser humano, numa pessoa. Então Jesus fez isso para abrir um diálogo com ela, para que ela pudesse abrir o coração e ouvir uma mensagem de salvação. Jesus sabia que ela era uma mulher carente, uma mulher necessitada. E Jesus tinha o que ela precisava: o perdão, a salvação, a vida eterna, a mudança de vida, a transformação de vida dela, e dar a ela, através da salvação, através de Jesus na vida dela, uma nova vida, uma nova, um novo caráter diante da sociedade, como uma cidadã do céu. Aleluia. Quantas pessoas estão por aí precisando disso, mas às vezes não abre o coração para Jesus, não aceita Jesus, não entrega a sua vida para Jesus, prefere muitas vezes viver na vida devassa da bebedeira, do cigarro, do fumo, da cerveja, da bebida forte, e entre outras coisas. Olha, Jesus quer te salvar, meu irmão, minha irmã, meu ouvinte. Jesus quer te dar uma nova vida, como fez com aquela mulher. Então aquela mulher, ela questiona com Jesus: como você, sendo judeu, vem puxar, vamos dizer assim, o nosso linguajar, vem puxar conversa comigo, eu que sou mulher samaritana? E Jesus disse: se você soubesse, se você conhecesse quem é que te pede, se você, é como se Jesus quisesse dizer: se você soubesse que é Deus que está falando contigo, se você soubesse que é o Filho de Deus, o Salvador do mundo, enviado esse que desceu do céu, que veio para salvar, se você soubesse, você pediria, você ia reconhecer que você estava diante da água viva, que essa água que você bebe aqui desse poço mata a sede física, mas a água que eu der mata a sede eterna, que é a salvação, que é o que nós precisamos. Eita, glória a Jesus. Então, meu irmão, minha irmã, aleluia, meu ouvinte, Jesus então continua com ela assim, e ela, com essas palavras, ela fala assim: como assim, água viva? Você não tem com que tirar água, o poço é fundo, e você me diz água viva? Jesus falou: essa água que vocês bebem, se você soubesse quem te pede, você pediria e eu te daria água viva que jorra para a vida eterna. A água que eu der, se você pedisse, soubesse quem era, e você pediria e ele te daria água viva que jorra para a vida eterna. Quando ela pensou em vida eterna, para você é maior do que o nosso pai Jacó, o nosso, porque Jacó foi dono daquelas propriedades, o patriarca, né? E ele fez aquele poço ficou muito famoso, porque Jacó, sendo um patriarca, ele mesmo tomou daquela água, o seu gado, seus descendentes, e ficou famoso o poço de Jacó. Então Jacó era um homem muito conhecido, muito famoso em Israel, era um dos patriarcas de Israel, um daqueles que estava na linhagem da promessa da vinda de Jesus, né? Então Jacó era muito famoso, e então ele era conhecido como o pai Jacó, porque era um dos patriarcas, Abraão, Isaac e Jacó, o terceiro patriarca na Bíblia, o terceiro maior patriarca da Bíblia, do mundo. Então aquela mulher conhecia a história de Jacó e pergunta para Jesus: tu fala de que quem bebe desta água volta a ter sede, e o senhor disse que a água que o senhor tem para dar jorra para a vida eterna, nunca mais terá sede? Jesus: sim, a água que eu der, quem beber dela nunca mais terá sede. E a mulher falou: ah, Senhor, então eu quero desta água agora.
Eu quero desta água para que eu não precise voltar mais aqui nesse poço, para que eu não precise vir mais tirar água, porque ela sabia que todas as vezes que ela ia tirar água ali, ela vinha naquele horário que ninguém estava mais lá. Do costume que as mulheres vinham pegar água logo mais cedo, logo pela manhã, quem sabe quando o dia estava mais fresco, porque a Bíblia diz que quando Jesus chegou naquele horário, ele estava cansado da viagem, o calor, então já era um horário que estava bem quente, quase meio-dia. Então o horário que aquela mulher veio, né, porque ela não tinha uma boa reputação na cidade, quem sabe quando ela chegava ali, aquelas mulheres de bem, aquelas mulheres de boa reputação estavam ali até um certo horário, então ela evitava de ir no horário que essas outras mulheres iam. E Jesus, sendo Deus, sabia disso, ficou lá para mudar a vida dela. Então ela disse: Senhor, então me dá desta água para que eu não venha aqui mais aqui nesse poço pegar. Então ela pensou: se eu tomar dessa água para nunca mais ter sede, se ele é maior do que o nosso pai Jacó e ele me der desta água, eu nunca mais vou voltar aqui, não vou mais ter esse problema com as demais pessoas, com as demais mulheres. Imagino eu assim, meu irmão, minha irmã, meu ouvinte, né? Aleluia. Então Jesus falou assim para abriu uma oportunidade para ela abrir o coração. Falou: tá certo, então faz o seguinte, tu vai lá na cidade, chama o teu marido e vem cá. Jesus queria que ela confessasse a vida dela. Jesus queria que ela abrisse o coração e falasse da sua necessidade, do seu problema. Mas Jesus sabia, assim como sabe do meu, sabe do seu, sabe da sua necessidade. Mas Ele quer que a gente abra o coração, Ele quer que a gente conta para Ele, Ele quer que a gente abra a boca e confessa a sua necessidade. Se nós não confessar a nossa necessidade para Jesus, o nosso problema para Jesus: Senhor, eu preciso, o meu problema é esse, esse, esse, então eu preciso que o Senhor me perdoe, preciso que o Senhor mude a minha vida, eu não quero mais viver desse jeito. Quando você reconhece que Jesus é Deus, é santo e Ele pode salvar, transformar, então abra o coração e confessa isso para Ele, aí sim Ele vai fazer a obra, aí Ele vai fazer a mudança. Foi assim na vida daquela mulher. Então Jesus diz: vai, chama o teu marido e vem cá. O que ela diz? Senhor, eu não tenho marido. Eu não tenho marido. Jesus falou: ah, sim, eu sei que você não tem marido. Disseste bem, porque você já teve 5 maridos. E o que você tem agora não é o teu marido. Ou seja, ela está vivendo uma vida de pecado. Ela está vivendo uma vida promíscua. Ela está vivendo uma vida errada. Certamente ela ficou envergonhada. Falou: esse homem é profeta, ele sabe da minha vida. Eu nunca vi ele. Eu só sei que ele é judeu pelas características, mas ele está contando exatamente a vida que eu vivo. Logo ela identificou: Senhor, eu vejo que tu és profeta. Eu vejo que tu és um profeta. E aí Jesus começa prosseguindo com ela, né? Ela fala assim: nossos pais adoravam aqui nesse monte, né? E os judeus falam que tem que ser em Jerusalém. E Jesus fala assim: pois é, nós adoramos o que sabemos, porque a salvação vem dos judeus, começa lá na Judéia. Jesus queria revelar que ele, sendo judeu, ele queria revelar para ela que ele veio dos judeus, que a salvação vinha dos judeus. Então ele era de lá, então ali estava a salvação. Aleluia. E Jesus fala assim para ela: pois bem, mulher, saiba que a hora vem e agora é. Chegou. A hora vem e chegou. A hora é esta em que os verdadeiros adoradores, ou seja, aquele que é verdadeiro adorador, que adora a Deus de verdade. Jesus disse: adorará o Pai em espírito e em verdade. Ou seja, não importa o lugar. Pastor, não vou na sua igreja lá, não, porque não. O verdadeiro adorador adora em espírito e em verdade. Eu te convido para estar conosco nessa data, para adorar ao Senhor em espírito e em verdade. Por isso nós vamos trazer o nosso tema nessa festividade: adorar, louvarei ao Senhor em todo o tempo. Está no Salmo 34, o versículo 1. E nós vamos ouvir a mensagem poderosa. Vamos ouvir grandes louvores de adoração. E Jesus vai libertar. O Senhor vai libertar. Bem, e ali quando Jesus trata com aquela mulher e diz: o Pai procura tais adoradores. O meu Pai procura os tais que adoram em espírito e verdade. Ele está procurando. Aleluia. E aquela mulher foi sendo transformada com as palavras de Jesus. Aquela mulher foi recebendo aquelas palavras. Foi entrando no coração dela e ela foi se sentindo abençoada
E ali ela abriu o coração para Jesus e disse assim, ela acreditou, ela conheceu que era o Cristo Salvador. Aleluia, quando ela disse, eu vejo que o Senhor é profeta. E ela foi na cidade e anunciou para aquelas pessoas. Anunciou para os homens, olha, encontrei um homem que falou isso e isso a meu respeito. E a partir desse dia minha vida mudou. E a Bíblia diz que muitos homens saíram da cidade, foram ao encontro de Jesus e convidou Jesus para ir para entrar na cidade de Sicar. E ficaram com aquele povo ali uns 2 ou 3 dias, uns dias ali evangelizando, falando da salvação. E através desta palavra Jesus salvou muitas pessoas ali na cidade de Sicar. Muitas vidas, muitas almas aceitaram Jesus e os nomes deles foram escritos no livro da vida nos céus, e eu creio que eles estão na glória com o Senhor. E Jesus quer fazer esta obra, meu ouvinte, na tua vida. Abre o teu coração para Jesus, tá? Abre o teu coração para Jesus, aceita Ele em tua vida, receba Ele em tua vida, né? Não perca tempo e venha para Jesus. Quem sabe você está afastado do Evangelho, quem sabe conhece o Evangelho, às vezes vem dando um tempo, quer dizer, não tem tempo mais para isso não. Venha para Jesus enquanto tem tempo, que Ele quer te salvar é hoje mesmo. Aceita Jesus como seu Salvador. Pastor, já tem religião, já sou de tal igreja lá, eu sou devoto, então larga isso, aceita Jesus. Se você ainda não aceitou, é preciso aceitar. É a palavra de Deus quem diz que quem não aceitar Jesus, né, está no Evangelho de João. Está no Evangelho de João, capítulo 1, verso 11, 12 e 13. Aquele que receber Jesus como Senhor e Salvador terá o direito de ser feito filho de Deus, ou seja, herdeiro do céu. Que Deus abençoe em Cristo Jesus. Eu quero passar uma canção aqui para você, principalmente você que já conhece o Evangelho, está afastado do Evangelho. Eu quero deixar aqui um louvor para você meditar e receber uma mensagem no seu coração. Vai cantar o grupo.

0: Muito bem, então agora, meus irmãos, 18 horas 57 minutinhos, 18h57. 3 minutinhos para o final da nossa programação. Quero mandar um alô para todos os nossos ouvintes, tá? Quero mandar um alô para o nosso irmão Neutro, lá na Fazenda São Gabriel. Quero mandar um nosso alô para o nosso irmão Edésio, pastor Mário, nosso companheiro. Quero mandar um alô aí para a irmã Joana Dark, lá no Parque das Nações. Nosso irmão Cacildo, também lá no Parque das Nações. Nossos irmãos que estão nos ouvindo lá no Parque São Pedro e Santa Luzia, os ouvintes ali, aqui no Nova Iaciara, tá certo, irmãos, no centro da cidade, Solon Amaral, aqui no no Califórnia, enfim, todos os lugares, no centro, norte, setor sul, Alto da Boa Vista, nos povoados aí, que estão todos ligadinhos no Nova Dimensão e o programa Missão de Fé. Tá, irmãos? Que Deus abençoe em Cristo Jesus. Quero mandar um alô para nossa irmã Cleonice, que está lá na fazenda. Não me falou o nome da fazenda aqui, né? Não me lembro, não me falou, mas ela está lá na fazenda ouvindo o programa Missão de Fé, tá? Então, meus irmãos, não esqueça. Nós escuto sempre às 19h30 horas, na terça, quinta, sábado e domingo, tá? Na nossa ADEB, Assembleia de Deus de Brasília, na Avenida Erundina de Souza Melo. E mais uma vez, não esqueça aí, estou falando todos as vezes aqui, porque nosso programa é só na segunda-feira, tá? É só na segunda, e nós temos apenas uma hora, então vou frisar bastante aqui, mas logo, logo vocês vão estar aí vendo, assistindo nas redes sociais, aí por toda parte, né? Os anúncios da nossa ADEB Louvor, da nossa banda, nosso pastor que vai estar conosco, nossos companheiros, e vai ser uma grande festa nos dias 26 e 27 de setembro. Eu aguardo por você, vai ser maravilhoso. Chegando ao final da nossa programação, e nós vamos agora agradecer a Deus, né? E você que está precisando da bênção, de um milagre da parte do céu nessa noite, Jesus tem para você a bênção que você precisa, que você procura. E eu vou dizer que é só Ele, né? Não há em nenhum outro nome, porque a palavra de Deus disse que todo o poder foi dado ao Senhor no céu e na terra. Tá bom? Nós vamos fazer a oração da fé nesse momento e você vai receber a tua bênção em nome de Jesus.
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0: Bendito e eterno Deus, nosso Pai Santo e amado, Criador dos céus e da terra, no nome santo do Teu Filho Jesus, eu quero aqui agradecer ao Senhor, Pai, por mais esse dia abençoado nesta segunda-feira, nesse último dia de agosto. Eu Te peço a bênção do céu, agradecendo desde já também por poder contemplar as Tuas maravilhas, a vida que nos dá, os livramentos, porque a Tua palavra está escrito e eu creio na Tua palavra, que é vida verdadeira, inerrante. A Tua palavra diz que aqueles que confiam no Senhor não serão confundidos, não serão abalados. E eu Te agradeço, meu Deus, por mais tudo isso que o Senhor nos tem concedido. Agora, Pai Santo e amado, no nome de Jesus, este nome bendito e poderoso, aquele que é Teu Filho, que à destra de Ti está sentado, que veio a este mundo e passou por tudo aquilo que passou para nos dar a vida, para nos dar a salvação. Todo aquele que crê neste nome eu anuncio, este nome eu falo, neste nome eu prego e falo, testifico, Senhor, que maravilhoso é o dono da vida, é o Deus que cura, é o que restaura, é que dá nova vida, Senhor. Eu sei que muitas pessoas que nos ouvem, tem pessoas que precisam do milagre, tem pessoas que precisam, Senhor, de uma bênção toda especial. Então, aquele que crê, Senhor, nesta oração, neste nome, ó meu Jesus, envia agora um mensageiro do céu, eu oro, repreendendo essa enfermidade, esta dor, este problema, esta ação, esta maldição, esta macumba, esta feitiçaria, esta obra de feitiçaria, em nome de Jesus, seja desmanchado agora, anulado, e entra com a providência do alto agora, Senhor, para o nome do Senhor Jesus ser glorificado na vida desse irmão, dessa irmã, desta pessoa, Pai Santo, que possam testificar que recebeu o milagre, a mudança, a transformação, quando viu a oração no nome de Jesus, e o Senhor operou. E essa pessoa vai confessar com sua boca que recebeu para a glória tua, querido Jesus. Confirma, portanto, dessa sua bênção. Fique conosco, nos dê a tua paz. Abençoa a tua obra do Evangelho. Continua a nos usar, a usar o teu servo, teus filhos, aqui, Senhor, nessa cidade, para a salvação de muitos. Nós entregamos em tuas mãos, Senhor, hoje e sempre. Amém. E você aí na tua casa, receba a tua bênção em nome de Jesus. Boa noite, na paz do Senhor, até a próxima programa.

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0: 8:03.
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0: 8:04.
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0: 59.
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